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1: 10:01.
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0: muito bom estar aqui com você. Muito obrigado pela oportunidade de pedir essa música, essa canção linda com você. O Brasil e o mundo te esperam. O Brasil e o mundo esperam esse talento aqui.
1: Paula Fernandes, vou tomar a liberdade que eu sempre a chamei de pulinho. Sinceramente, o Brasil merece a continuidade da sua arte tão rica através da voz e de uma voz como da Paula Fernandes, a nossa pulinha, minha parceira e por quem eu guardo profunda admiração. Obrigado.
0: Obrigado. Obrigado, gente.
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3: 10:59.

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1: 11:02.
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0: 54.
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2: 2:02.
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0: 98.
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1: 3 e 2.
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1: 3:32.
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0: Obrigado, gente.
1: Obrigado, gente. Que coisa linda.
2: Deliciosa, uma salva de palmas ao Guilherme Venuto.
3: Muito obrigado.
4: 10h40. 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
2: 4:24.
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0: Yasmin Satır.
1: Yasmin Maria.
2: Muito bom, Yasmin.
0: Que energia linda, meu amor, que Deus te abençoe.
1: Obrigado pelo convite, tá?
2: A gente que agradece, Yasmin, que Deus abençoe
1: muito.
2: Estar
1: aqui com vocês.
2: Obrigado por ter vindo a brilhantar essa noite com a gente.
1: Muito, muito, muito.
2: Amém. Tamo junto. Conta com a gente sempre. Faz muito barulho pra Yasmin Santos, por
1: muito
2: favor,
1: obrigado,
2: gente.
1: São Paulo.
3: 4:36.

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1: 5 e 1. 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

Em nome do Pai, do Filho e do Espírito Santo. Amém. Bom dia, meu irmão, minha irmã. Que a paz do Senhor seja contigo. Espero que você esteja bem e em paz. Onde está o teu coração, está o teu tesouro. O tesouro está onde está o seu coração? É o contrário. O seu coração esteja em Jesus. Ele fala do reino de Deus e compara ao tesouro que é descoberto. Está em Mateus capítulo 13, versículos 44 e 46. De todas as situações, podemos tirar lições importantes desta passagem para este dia, para a sua vida. Ou seja, para nos ajudar a fazer as boas escolhas e percorrer não o caminho mais fácil, mas o caminho mais verdadeiro e seguro que nos trará a felicidade. Os pedaços de felicidade que almejamos, o caminho que nos coloca na rota de Deus e nos insere na família dos homens e das mulheres de fé. Fazer escolhas pode tornar-se às vezes doloroso, porque ainda não vemos claramente as consequências do caminho que vamos trilhar. Ainda assim, é bom que saibamos que a vida ela avança e que podemos, às vezes, nos tornar vítimas da história, do tempo, das circunstâncias, ou podemos nos tornar autores da nossa vida, fazedores do nosso tempo, construtores da nossa história. Desde logo, saibamos que há riscos. Pode haver sangue, sacrifício e sofrimento. Podemos não acertar no primeiro momento. Podemos ir para um caminho paralelo que não nos leva a parte nenhuma ou por um atalho. Podemos ter que voltar atrás, mas também isso pode nos ajudar a descobrir o caminho que melhor nos aproxima dos outros e de Deus. Aprender as lições de cada escolha, lições para acolher as situações e saber discerni-las. Encontrar o tesouro é apenas a primeira etapa, é o começo, é muito bom, traz alegria. Vendemos tudo o que temos, dispensamos tudo o que nos pesa na viagem, voltamos para esconder o tesouro. O silêncio faz-nos compreender, muitas vezes, aquilo que é essencial, o que é acessório, aquilo que é indispensável. O tesouro que encontramos leva-nos ao despojamento, a vida interior, e nós temos que ficar atentos, porque antes da descoberta de apreciarmos o dom de Deus, muitas vezes nós sabemos valorizar o essencial, que é invisível aos olhos, mas não ao coração. Deus te abençoe. Ave Maria, cheia de graça, o Senhor é convosco. Bendita sois vós entre as mulheres, e bendito é o fruto do vosso ventre, Jesus. Santa Maria, Mãe de Deus, rogai por nós, os pecadores, agora e na hora de nossa morte. Amém. Pai nosso que estais no céu, santificado seja o vosso nome. Venha a nós o vosso reino. Seja feita a vossa vontade, assim na terra como no céu. O pão nosso de cada dia nos dai hoje. Perdoai as nossas ofensas, assim como nós perdoamos a quem nos tem ofendido. E não nos deixeis cair em tentação, mas livrai-nos do mal. Amém. Nossa Senhora da Saúde, rogai por nós. Que o Senhor te abençoe e te ilumine. Que você, nesse dia, possa fazer a diferença, meu irmão e minha irmã. Por isso, oremos. Deus de amor e de bondade, iniciando este dia, eu rogo por tua proteção, cubra nossos lares, nossos familiares com a sua mão misericordiosa. Ajude-me a lembrar que tudo que aconteceu comigo hoje tem um propósito e que não há nada que o Senhor não possa resolver. Abençoa cada passo, cada decisão tomada e concedei-me saúde e tranquilidade diante dos meus desafios. Pai, cuida do nosso Brasil, das nossas instituições, das decisões tomadas e principalmente
Cuida de cada brasileiro que necessita de ti para superar os desafios diários. Gratidão, meu Deus, pela força e alegria que vem de ti, e que eu permaneça na tua paz, assim seja. Amém. E desça a bênção do Senhor Deus sobre a sua vida. Ele esteja atrás de ti para te proteger, ao seu lado para te acompanhar, acima para te iluminar, dentro do seu coração para te santificar e à sua frente para te guiar. E desça a bênção de Deus todo amoroso sobre a sua vida. O Deus que é Pai, Filho e Espírito Santo. Amém. Fique na paz do Senhor e tenha um excelente dia.

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1: 6h43.
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2: 6h58.
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7:01 minuto em Campos do Jordão, 7:01. Muito bom dia. Começou, está no ar mais uma edição do Jornal da Campos FM. Aqui você fica sempre bem informado, bem informada sobre tudo o que acontece em Campos do Jordão, no alto da Serra da Mantiqueira. Jornal da Campos FM tem produção e apresentação deste amigo de vocês, jornalista Cláudio Borges. A direção geral é dele, Cícero do Forró. Alô, Cícero, bom dia. Bom dia, Maria das Graças, bom dia, Gracinha, bom dia, o Cicinho, bom dia, o Giovanni, bom dia a toda a família. Falando em família, bom dia, família 104.9, é? Comunicadores, jornalistas, radialistas, aqueles que fazem desta rádio líder absoluta de audiência no alto da Serra da Mantiqueira. Alô, Vander Vieira, que já está lá tomando aquele café da manhã reforçado, né? O Vander é aquele café, né? Sabe aquele café tipo americano? É reforçado. É o café do Vander Vieira agora, logo cedo, logo pelo início da manhã, para que ele possa estar aqui com toda a disposição durante 4 horas. É o maior horário do rádio, é o maior programa da Campos FM. Das 8 até o meio-dia, você tem Vander Vieira com muito sucesso, muita alegria. É programação de primeira qualidade, não é? Com o astral, horóscopo do dia, com as fofocas do mundo artístico, tititi da fama, não é? O fofocando, com as promoções aí. Dos empresários do comércio de Campos do Jordão, enfim, e com a participação direta do ouvinte e a comunicação, claro, né, da alegria com Vander Vieira até o meio-dia. Bom dia, Vander, 12 horas chega João Araújo, é o homem do Almoçando com Música. Alô, João Araújo, bom dia, excelente quarta já hoje, né? Metade do mês, quarta-feira, 15 de julho de 2026, uma excelente manhã para você, João Araújo, que vai se preparar durante toda a manhã para as 12 horas estar aqui também com muita alegria, o charme e a simpatia de João Araújo no comando do Almoçando com Música, programa variado, né, com o melhor da música nacional e internacional do presente e do passado, e também a palavra de Deus aos nossos corações, os mais lindos louvores no encerramento nos últimos 20 minutos lá do Almoçando com Música. Grande abraço, viu, João Araújo. Abraço também ao Sidney Silva, ele que comanda Super Tarde, depois da geração sertaneja eclético, né? Dois estilos de programas diferentes no comando aí de Sidney Silva a partir das 4 horas da tarde. Bom dia, excelente quarta-feira para você. Já tô querendo adiantar, né? Excelente quarta-feira para você, companheirão Sidney Silva. Abraço aos companheiros do final de semana, não é? Aqueles que no sabadão estão aqui com a gente. O Tony Charles, às 9:30. É isso mesmo, Tony? Tony Charles tocando tudo, abrindo a programação ao vivo de sábado, com um programa realmente fantástico. Eu acho que é o mais antigo programa, junto com o Jornal da Campos FM, né? Junto com o Jornal da Campos FM, o mais antigo programa no ar aqui na Campos FM 104.9. Grande abraço ao Tony Charles. Já no Santos, vem logo depois com aquele sertanejo. Bom demais, comunicação da alegria de Janu Santos. E no domingo tem Juninho Melo, que é o Junão, tamanho do homem, né? Vocês já viram? Juninho Melo comandando aí o programa da Igreja Católica. Um abraço a todos os colegas, companheiros, radialistas, comunicadores, locutores, jornalistas que fazem desta rádio líder absoluta de audiência no alto da Serra da Mantiqueira. Abraço e bom dia também aos nossos apoiadores culturais, lojistas, comerciantes, empresários, prestadores de serviço da nossa Campos do Jordão, que colaboram aqui com a Campos FM e permitem que nós estejamos aqui no ar todos os dias, 24 horas por dia, 7 dias por semana, 30 dias por mês, no caso de julho 31, 365 dias por ano, no caso do ano bissexto 366, trazendo a melhor programação para os ouvintes de Campos do Jordão que sintonizam no 104.9 de todo o país, que nos acompanham
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Então, aos empresários de Campos do Jordão que depositam essa credibilidade aqui na Campos FM, nosso agradecimento muito especial. Excelente quarta-feira, excelente quarta-feira, ótimos negócios, excelentes vendas para vocês. Bom dia a você, meu amigo, minha amiga, meu irmão, minha irmã, alô vovó, onde quer que você esteja, em casa, na rua, no trabalho, no automóvel, levando a gente de carona. Muito obrigado, viu, pelo carinho aí da sua audiência, pela sintonia, pela preferência que você também tenha, assim como todos aqueles que eu já citei aqui, uma excelente, fantástica, incrível, maravilhosa, abençoada quarta-feira, não é? Que Deus abençoe a todos poderosamente, abundantemente no dia de hoje. Desde já, muito obrigado a todos pelo apoio, pelo carinho, pela amizade, pela audiência. Agora, coincidência no relógio, 7:07, eu falo coincidência no relógio já há muitos anos, desde o meu começo no rádio, quando as horas são iguais, né? Coincidência no relógio, 7:07. O Vander Veira fala hora dobrada, né? 7:07. 7:07 agora em Campos do Jordão. Hoje é, conforme eu já disse, né? Hoje é quarta-feira, dia 15 de julho de 2026. Estamos, é interessante, né? O dia de hoje é o inverso, né? É, preste atenção, nada demais, é só uma curiosidade. Estamos no dia de número 196 do ano já. Quase chegando no 200, né? Dia de número 196 do ano. Faltam 169 para acabar o ano. 196 hoje, 169 faltando. É isso aí, né? Dia quarta-feira, dia 15 de julho de 2026. Portanto, hoje, dia de número 196, faltando 169 para 2027.

Agora, 7:09, frase do dia hoje. Assim é a vida. Cada pedra, uma lição. Cada dificuldade, uma prova. Cada alegria, uma vitória. Cada decepção, uma nova chance de recomeçar. Assim como toda vírgula muda uma frase, cada atitude muda uma história. Provérbio popular. Agora 7:09. Bonita, né? Bonita a frase do dia. Eu vou até repetir, né? Você gostou? Eu gostei. Assim é a vida. Cada pedra, uma lição. Cada dificuldade, uma prova. Cada alegria, uma vitória. Cada decepção, uma nova chance de recomeçar. Assim como toda vírgula muda uma frase, cada atitude muda uma história.

Agora 7:10. Efemérides alusivas ao dia de hoje. Hoje é dia de doar algo. Você tem algo aí para doar, hein? Para doar para alguém. Aqui em Campos do Jordão existe. Eu acho que eu faço parte de um grupo, capaz que existe. Grupo de WhatsApp, não é? Capaz que exista mais de um grupo, né? Existe um grupo de doação, não é? Hoje é dia de doar algo. Você tem algo aí em casa, na sua casa, para doar? Algo que você não usa mais, mas que, claro, esteja em bom estado. Tem que estar em bom estado. Estando em bom estado, não é? Você faz a doação no dia de hoje. Eu não tenho nada para doar, eu não tenho um fogão, eu não tenho um sofá, eu não tenho uma cama, eu não tenho nada material para doar, né? Então que a sua doação, né, seja de uma palavra amiga, que a sua doação seja de um ombro amigo, de um abraço, né? Que você possa se doar também. Se doar, doar a você mesmo, a você mesma, aos seus amigos, aos seus colegas de trabalho, aos seus familiares, enfim, né? Doar algum minuto do dia de hoje a fazer algo absolutamente positivo, né? Para quem quer que seja, né? Uma doação de amor, doar aquele abraço forte, doar aquele beijo, doar aquela palavra que muitas vezes a pessoa que está ao seu lado está necessitando dessa palavra, uma palavra de consolo, uma palavra de fé, uma palavra de alegria, uma palavra de otimismo, uma palavra que pode mudar completamente o dia desta pessoa, o dia daquele que está próximo de você. Amar a Deus sobre todas as coisas e ao próximo como a nós mesmos. Que você possa, então, no dia de hoje, se doar ao próximo. Dia de doar algo, hoje, dia 15 de julho. Hoje também, eu não sabia que existia esse dia, é? Eu sei do Dia da Mulher, né? 8 de março, né? 8 de março é o Dia da Mulher, dia 7 de março é meu aniversário, dia 8, quase que eu nasci no Dia da Mulher, né? Dia 7 de março é meu aniversário, dia 8 de março é o Dia da Mulher. Hoje é o Dia do Homem, é isso? Está aqui, né, nas efemérides, nas comemorações alusivas ao dia de hoje. Né? Não sabia que existia, não, Dia do Homem, mas está aí registrado o Dia do Homem hoje. Hoje também é Dia dos Clubes, Dia da Tapioca. Ah, eu gosto de tapioca, você gosta? Tapioca é bom demais, né? Bom, claro, para quem gosta. Tem gente que não gosta de determinados alimentos. Eu tenho uma amiga que não gosta de batata. Tem gente que não gosta de determinados alimentos. Não se sabe por quê, não sei o gosto. Mas eu gosto de tapioca. Eu lembro, foi embora, acho que daqui de Campos do Jordão não tenho informações, não tenho notícias dele, né? Eu lembro lá da Tapioca do Preto. Lembram disso? Há muitos anos atrás, ele começou vendendo aí num carrinho, não sei, depois teve o seu ponto comercial, acho que depois foi embora de Campos do Jordão, não sei, mas tapioca é bom demais, né? Com os mais variados recheios, recheios doces, recheios salgados, é muito bom tapioca. Hoje, dia da tapioca! E você gosta de tapioca? De que jeito? Se é que gosta, né? Hoje, mas tem umas comemorações, hoje é dia da margarina. Queria saber quem que institui essas comemorações, né? Tem coisas que tudo bem, ó, dia do pecuarista. Vamos homenagear o pecuarista. Dia de doar algo, muito bem. Dia dos clubes, existem diversos clubes no país, né? Clubes de futebol, clubes, né? Que são reuniões de pessoas, clubes que são boates, né? Por aí vai. Agora, dia da margarina. Tem o dia da manteiga também? Deve ter, né? Dia da margarina hoje. Dia do cachorro quente. Opa! Hoje a gente come tapioca com cachorro quente. Ah, dia também do pudim de tapioca. Dia das habilidades dos jovens. Deixa eu ver o que mais.
Dia da Segurança contra Incêndio para Animais de Estimação. Tá aí, essas as efemérides, algumas merecidas, outras nem tanto, as comemorações desta quarta-feira, 15 de julho de 2026.

Previsão do tempo para hoje, dia. Olha, quando eu vim aqui para a rádio, né? 6 e pouco da manhã, 6 horas. Eu saio de casa por volta de 6 horas, né? Por volta de 6 horas eu saio de casa. Quando eu vim aqui para a rádio, os carros cobertos de gelo, mas cobertos de gelo, né? Geou novamente em Campos do Jordão. E um frio, mas frio mesmo, viu? Ah, Cláudio Borges, mas você não é jordanista, está acostumado com frio? Estou acostumado, claro, como você também está, mas a gente sente frio. Vai sair nesse frio só de short e camiseta. Não vai. Ah, eu sou jordanista, eu saio de short e camiseta. Não vai, né? Tem que sair bem agasalhado, tem que proteger a cabeça. Principal é a cabeça, as orelhas, a cabeça, né? Os médicos dizem isso nesse tempo de frio. As mãos e por aí vai. Gelado, viu? Gelado, com geada aqui em Campos do Jordão. O relógio de rua, aquele próximo ali ao trevo do Santa Cruz, né? Eu subo aqui pelo Santa Cruz em direção ao bairro do Pica-Pau, onde está a sede da Campos FM, aqui no município de Campos do Jordão, a 1680, isso, quase 1.700 metros de altitude, é a cidade mais alta do Brasil. Os relógios marcavam aquele relógio de rua, né, que a gente sabe que não é a temperatura oficial. Muitas vezes há uma diferença aí de uns 2 graus, 2, 3 graus para mais ou para menos, para mais no verão. Né? No verão se está marcando lá 30 graus, deve estar em torno de 27, 28. No inverno se está marcando zero, deve estar em torno de 2 graus positivos, algo em torno disso. Marcava zero grau no momento que eu vim para cá, era umas 6h20 da manhã, por aí, não é? Vamos aguardar aí a medição oficial do Instituto Nacional de Meteorologia, não é? Hoje, segundo a previsão do tempo, neste dia 15 do mês de julho, dia de sol, com névoa ao amanhecer, e também teremos nevoeiro à noite, não chove hoje em Campos do Jordão. A temperatura agora pela manhã variando entre a mínima de 4 e a máxima de 17 graus. A umidade relativa do ar está em 94%. Velocidade dos ventos em 6 quilômetros. O sol nasceu às 6 horas e 42 minutos da manhã e vai se pôr às 17h33. Estamos na fase da lua nova.

0: A Defesa Civil informa.
1: Nesta quarta-feira, dia 15, o tempo segue firme em todo o estado de São Paulo. O dia começa com sol entre algumas nuvens e sem previsão de chuva. Nas primeiras horas da manhã, a atuação de uma massa de ar frio mantém as temperaturas baixas e reforça a sensação de frio em todas as regiões paulistas. Também pela manhã, há condições para a formação de nevoeiros mais densos na faixa leste do estado, reduzindo a visibilidade em alguns pontos. Com o avanço das horas e o aumento da temperatura, esses nevoeiros se dissipam gradualmente. Durante a tarde, o sol predomina e favorece a elevação das temperaturas, mas o frio continua presente. Na capital paulista, as temperaturas variam entre 9 e 21 graus. Em Sarapuí, a mínima prevista é de 9 graus e a máxima chega aos 22 graus. A umidade do ar permanece mais baixa durante a tarde. Em dias secos, consulte a previsão do tempo e beba bastante água para se proteger da secura.
0: Defesa Civil do Estado de São Paulo.
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3: Muito bem, tá aí, 7:20, previsão do tempo no Jornal da Campus FM. 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Agora, 7:21. Onda de frio intenso provoca geada em Campos do Jordão. A massa de ar polar que chegou no fim de semana continua agindo na Serra da Mantiqueira. Campos do Jordão amanheceu congelante nesta quinta-feira. Confirmando aí alerta de queda acentuada emitido pela Defesa Civil. Ontem, na terça-feira, nós tivemos a temperatura mais baixa do ano, 2,1 graus, idêntica ao recorde registrado no dia 12 de maio. Estamos aguardando aqui a medição oficial desta quarta-feira pelo Instituto Nacional de Meteorologia, o INMET. O frio intenso provocou geada ao amanhecer mais uma vez nesta quarta-feira em Campos do Jordão. Carros, parques e canteiros ficaram tingidos de branco, repetindo o cenário dos dias 9 e 10 de julho e também do dia de ontem, dia 14. Nos dias 9 e 10 de julho, a cidade registrou 3,9 e 4,5 graus, respectivamente. O verde predominante da paisagem novamente ficou coberto por uma fina camada de gelo nesta quarta-feira. Diante do clima gelado, a Defesa Civil Estadual disponibilizou aos municípios paulistas kits de acolhimento com cama dobrável, colchão, travesseiro, cobertor e roupa de cama. A Secretaria de Desenvolvimento e Assistência Social de Campos do Jordão realiza frequentemente a chamada busca ativa, que nesta época é intensificada. As equipes saem pela cidade à procura da população em situação de rua, oferecendo abrigo na casa de passagem, localizada em Vila Bernécia, que possui capacidade para 14 pessoas, sendo 9 leitos para homens e 5 para mulheres. Segundo Juliana Benacchio, diretora de Proteção Especial da Secretaria de Desenvolvimento Social, o trabalho é de convencimento, já que a remoção forçada ou obrigatória é proibida. Muitos não aceitam ir para o abrigo e, como existe o direito de ir e vir, não podemos forçar a ida. Eles, em sua maioria, são de Campos do Jordão, possuem família, mas optaram pela rua, explicou Juliana Benacchio. Na casa de passagem, além das camas e cobertores trocados diariamente, os acolhidos tomam banho, recebem roupas limpas, produtos de higiene pessoal e alimentação, incluindo café da manhã, almoço e jantar. O espaço funciona das 8 da manhã às 17 horas e o horário de entrada vai das 18 às 20 horas. Mas durante o inverno, o atendimento é 24 horas, 7 dias por semana. Nesta noite, acolhemos 6 pessoas aqui que tomaram banho e foram alimentadas com jantar e café da manhã, revelou Juliana Benacchio. As pessoas debilitadas são encaminhadas ao Complexo Municipal de Saúde e, depois de recuperadas, retornam à casa de passagem. Atualmente, a Secretaria de Desenvolvimento e Assistência Social possui cadastradas 17 pessoas em situação de vulnerabilidade em Campos do Jordão. Segundo o alerta da Defesa Civil, a massa de ar polar vai permanecer até amanhã, quinta-feira, quando as temperaturas deverão começar a subir gradativamente. Agora 7h25.

Agora, 7:26, segundo o repórter, nosso amigo Casagrande, lá na região do Miraflores fez 2 graus negativos. Menos 2 graus. Ele diz que tem 3 termômetros e lá 2 graus negativos. Obrigado aí, Casagrande. Vamos aguardar. Existe uma diferenciação, né, entre essa medição de temperatura do Instituto Nacional de Meteorologia e nós sabemos dessa diferença aqui no próprio município de Campos do Jordão. Né? Depende da localidade. Né? De repente faz mais frio numa região do que na outra. Cai geada com mais força numa região do que na outra. Mas eles fazem aí essa medição pela estação que eles têm no município e acaba sendo a medição oficial. Né? Mas, segundo aí o Casagrande, 2 graus negativos às 6:20 da manhã na região do Miraflores. Bom dia, vou registrar mais tarde, mas de qualquer forma, como já está seguindo aqui, bom dia do Carlos. Carlos da Vila Albertina diz: bom dia, Cláudio, uma ótima quarta-feira para você e todos os ouvintes. Obrigado para você também, Carlos, Vila Albertina. O Fernando, lá em São Bento do Sapucaí, também mandando já o seu bom dia. Bom dia, Fernando. O Alessandro diz: sejamos gratos por cada manhã. Bom dia a você também, Alessandro. Daqui a pouco a gente registra aí os demais. Bom dia aqui na edição de hoje do Jornal da Campus FM. 7:28 agora.

agora 7h29, Festival de Inverno deve receber 40 mil visitantes e impulsionar o turismo em Campos do Jordão. Com expectativa de receber 40 mil pessoas até o dia 2 de agosto, já estamos no dia 15, metade já, né? Com expectativa de receber cerca de 40 mil pessoas até o dia 2 de agosto, o Festival de Inverno de Campos do Jordão deve impulsionar a movimentação de, e já está impulsionando, né, a movimentação de hotéis, bares e restaurantes durante a alta temporada aqui na Serra da Mantiqueira. A programação do evento, que está em sua 56ª edição, 56 anos, aliada às férias escolares, reforça a perspectiva de um aumento de fluxo dos turistas do mês de julho em nossa cidade. Tradicionalmente, este é o período mais importante do ano para o turismo em Campos do Jordão. Além das baixas temperaturas que nós estamos registrando nesses últimos dias, temperaturas baixas também que atraem os visitantes de diferentes regiões do país, a programação cultural, composta por mais de 80 concertos gratuitos, fortalece a economia local. Além de movimentar hotéis, pousadas, bares e restaurantes, o aumento no número de turistas também gera reflexos positivos para o comércio, o transporte, o lazer e outros segmentos, contribuindo inclusive para a geração de empregos temporários. No entanto, de acordo com Paulo César da Costa, diretor da Unidade Regional dos Senhores, o Sindicato dos Patrões dos Proprietários de Hotéis aqui em Campos do Jordão, o sucesso da temporada não depende apenas do volume de visitantes, mas também da experiência oferecida ao público. Receber bem é tão importante quanto atrair visitantes. Atendimento de qualidade, equipes preparadas e serviços bem organizados fazem diferença para fidelizar o turista e fortalecer a imagem de Campos do Jordão como um dos principais destinos de inverno do país, destacou Paulo César da Costa. A expectativa de maior movimento também exige planejamento por parte dos empresários, desde o reforço das equipes até a organização de estoques e reservas, garantindo que o aumento da demanda seja acompanhado pela qualidade dos serviços. O planejamento faz toda a diferença. Antecipar compras e investir na qualificação dos colaboradores são medidas essenciais para atender o aumento da demanda sem comprometer a qualidade dos serviços. Quando o setor se prepara com antecedência, toda a cadeia do turismo consegue responder melhor ao período de maior movimento, comenta Paulo César da Costa dos Senhores. Com o aumento no fluxo de turistas circulando pela cidade durante a alta temporada, o diretor destaca a importância da realização de operações de trânsito na descida da serra para garantir maior fluidez e segurança das vias. Esse é um pedido, né, de todos, né, para que exista uma melhor organização com relação à operação subida e operação descida. Né, nesse último final de semana, que acabou sendo, embora estejamos na temporada de julho, então temporada de inverno, embora estejamos em férias escolares, também tivemos o feriado do dia 9 da Revolução Constitucionalista de 32. Foi na quinta-feira, não é isso? E foi um feriadão, quinta, sexta, sábado e domingo. Quinta, sexta, sábado e domingo. E no retorno, na descida, no domingo, segundo as informações, entre Campos do Jordão e Taubaté, e a região de Taubaté, algo que demora o quê? 30 minutos, 40 minutos de carro? É mais ou menos isso, 30 minutos, levou os turistas, aqueles que desciam a serra de volta à capital paulista e a outros municípios do estado de São Paulo, levaram cerca de três horas a descida entre Campos do Jordão e a região ali de Taubaté, né? Claro, graças ao enorme volume de veículos que subiram a serra no feriadão, mas há que se ter uma organização real, tanto quanto na subida, principalmente as férias, e a temporada acontece durante os 31 dias do mês de julho.
julho, mas a movimentação é maior nos finais de semana, a partir de quinta, sexta, né? Sexta, sábado e domingo, de alguns anos para cá, tem sido desta forma. Movimentação durante todo o mês, mas nos finais de semana a movimentação é maior. Então tem que existir, de fato, a operação subida e nos domingos a operação descida. Com o aumento no número de pessoas, é fundamental que sejam realizadas operações de trânsito na descida da serra, para minimizar os congestionamentos nos horários de maior movimento e oferecer mais segurança ao motorista, afirmou Paulo César da Costa, diretor da Unidade Regional dos Senhores. Agora 7h35.

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0: muito bem, 7 horas e 41 minutos, e nesse tempo de seca, né, do inverno, com frio forte, aqui em Campos do Jordão, a Defesa Civil reforça prevenção e combate a incêndios em nossa cidade. A Defesa Civil de Campos do Jordão intensificou o monitoramento de pontos considerados de risco para incêndios, especialmente durante a tarde e a noite, períodos em que as condições podem favorecer o surgimento e a propagação do fogo em áreas de mata. Para ampliar a capacidade de resposta, uma equipe está atuando também no período noturno. O objetivo é chegar mais rapidamente às ocorrências e evitar que focos de incêndio ganhem grandes proporções. Outro reforço importante foi a aquisição de um caminhão-pipa próprio da Defesa Civil, com capacidade para transportar 12 mil litros de água. O veículo poderá ser utilizado no apoio ao combate a incêndios em vegetação, reduzindo o tempo de resposta e ampliando a autonomia das equipes durante as ocorrências. A medida ganha mais importância durante o período de estiagem, quando a vegetação seca aumenta o risco de queimadas e exige atenção redobrada em áreas próximas a residências, estradas e regiões de mata. Além do monitoramento de incêndios, a Defesa Civil tem acompanhado o descarte irregular de lixo nas estradas e intensificado a orientação sobre a queima de resíduos em quintais. A prática, além de representar risco de incêndio, provoca fumaça, prejudica a qualidade do ar e causa transtornos aos moradores das residências vizinhas. Segundo a Defesa Civil, inicialmente é realizada orientação ao responsável. Caso a irregularidade continue, poderão ser adotadas as medidas cabíveis. Durante o feriado, as ações de prevenção também chegaram à Praça do Capivari, onde foram distribuídas cartilhas educativas para as crianças. O movimento de entrada de veículos na cidade também foi aproveitado para a entrega de materiais de conscientização aos motoristas. A orientação é para que moradores e visitantes evitem qualquer tipo de queima de lixo ou vegetação e comuniquem rapidamente às autoridades ao perceberem fumaça ou focos de incêndio. Agora, 7h44.
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0: Agora, 7h44. Agora entrou, né? Não estava querendo entrar a trilha, não. São 7 horas e 44 minutos. Polícia. Drones reforçam, drones com reconhecimento facial, reforçam a segurança durante...

Durante o inverno em Campos do Jordão. As imagens captadas pelos equipamentos são enviadas para uma plataforma. É isso mesmo, viu? A Polícia Militar ampliou o movimento, o monitoramento. A Polícia Militar ampliou o monitoramento durante a Operação Inverno 2026 em Campos do Jordão, com a utilização de drones equipados com câmeras de alta definição e transmissão de imagens em tempo real. Equipes do Comando de Aviação da Polícia Militar realizaram 14 voos no último final de semana, que totalizaram 4 horas de patrulhamento aéreo em pontos com maior movimentação de pessoas durante a temporada de inverno. As imagens captadas pelos equipamentos são enviadas para uma plataforma integrada de monitoramento. Segundo a Polícia Militar, o sistema utiliza tecnologia de reconhecimento facial para auxiliar na identificação de pessoas procuradas pela Justiça. O monitoramento aéreo também permite que as equipes acompanhem remotamente a movimentação nas áreas fiscalizadas e repassem informações aos policiais que atuam em solo. De acordo com a corporação, a utilização dos drones amplia a capacidade de fiscalização e contribui para respostas mais rápidas diante de eventuais ocorrências. O reforço faz parte das ações de policiamento adotadas durante o período de maior fluxo turístico em Campos do Jordão, quando a cidade recebe milhares de visitantes atraídos pela programação cultural e pelo clima de inverno. Agora 7h46.

0: 7:47 em Campos do Jordão, 7:47. E a tradição, falando mais uma vez de cultura, de eventos, de programação, né? A tradição vai tomar conta do bairro Santa Cruz a partir desta sexta-feira. Isso mesmo, viu? De 17 a 19 de julho, acontece no bairro Santa Cruz, aqui em Campos do Jordão, a quinta festa julina, que reúne música ao vivo, parque de diversões, barracas com comidas típicas e atrações para toda a família. A festa julina acontece na Praça Irmã Dolores, em frente à fábrica da Baden-Baden. Começa na sexta-feira, a partir das 18 horas, e no sábado e domingo a programação tem início às 12 horas. Entre as atrações estão Juninho Campos, Banda Conspiração, Grupo Só Se For Agora e Fábio do Piseiro. Tá aí, portanto, gente, é a festa julina no bairro Santa Cruz, início nesta sexta-feira, depois de amanhã, não é? Às 18 horas. A abertura da festa, às 18 horas. Às 20h30 teremos show com Juninho Campos na sexta-feira. No sábado, dia 18, a programação começa às 12 horas. Às 19 horas teremos show com a banda Conspiração. E às 20h30 o grupo de pagode Só Se For Agora. No domingo, pro início da programação também às 12 horas, show com a banda Conspiração às 19 horas e Fábio do Piseiro às 20h30. Barracas com comidas típicas e muito mais. Repetindo, o local Praça Irmã Dolores, em frente à fábrica do Baden-Baden, uma realização da Associação de Amigos ali do bairro Santa Cruz, com apoio da Prefeitura Municipal de Campos do Jordão, através da Secretaria de Valorização da Cultura. Muito bem, agora 7:50, hora dos nossos abraços, de mandar bom dia àqueles que nos mandaram bom dia. O Genésio Paraná diz: olá, Cláudio Borges, bom dia. Aqui é o Genésio Paraná, do bairro Monte Carlo. Aqui amanheceu encoberto com geada. As palhas do chuchuzeiro. É muito frio por aqui, diz aí o Genésio Paraná. Mas o sol já está esquentando o clima, né? Obrigado, viu, Genésio, pela participação, pelo bom dia de sempre. Mandando um abraço para Claudina também, mandando aí o seu bom dia. Repetindo mais uma vez, mandando um abraço ao repórter Casa Grande. O Fernando lá em São Bento do Sapucaí também sempre junto com a gente. Pessoal lá, mais uma vez, mandando um abraço ao pessoal lá do restaurante, confeitaria, lanchonete do Daniel, na audiência. Tem mais gente que mandou bom dia? Vamos conferir aqui. Ah, tem muita gente. Às 7:51, bom dia, Andréia Moreira. Oi, Andréia, bom dia. Bom dia, Wanda Benta. A Maria Helena. Nossa, que interessante, duas Maria Helena, né? De não mandar o bairro, né, para diferenciar, né? Tem duas, na sequência, Maria Helena e Maria Helena, com fotos diferentes. Bom dia às Maria Helenas. Aliás, que era o nome da minha saudosa mãe, professora Maria Helena Borges. Bom dia a vocês, Maria Helena. Bom dia a Analice Lemos. Oi, Analice, bom dia. Allan Kardec também manda o seu bom dia. Bom dia, Allan. Bom dia, Vilma Maria. Ela diz, bom dia, querido amigo. Te desejo uma quarta-feira plena de realizações com as bênçãos de Deus. Amém para todos nós, viu, Vilma Maria. A Fátima Prado Pérez manda o seu bom dia. A Pri Santos. Oi, Pri. Bom dia. A Joselina Antunes. A Maria, mais uma. Maria Helena Silva. Terceira Maria Helena. A Isilda Santos. Oi, Isilda. Bom dia. A Ana Camargo. Ela diz assim, bom dia! Bom dia para você, Ana Camargo. A Lídia Aquino, bom dia, ótima quarta-feira. Mauricéia Alves Rodrigues. Deixa eu ver quem mais. Emily Farias. Emily Farias também manda o seu bom dia. E bom dia da Maria Zilda. Tá aí, creio que registrei o bom dia de todos, né? Se faltou alguém, né, me perdoem aí por não ter registrado, mas acho que todo mundo aqui que mandou o seu bom dia teve o nome registrado na edição de hoje do Jornal da Campus FM. Ah, Vilma Maria, eu já falei da Vilma? Já, né? Mas vou repetir aqui mais uma vez, bom dia, Vilma Maria. E a Michele Souza diz, ótimo dia na paz de Jesus. Para você também, Michele Souza. Bom dia para Terezinha e para todos ali na Fundação Santa Cruz, também sempre na audiência do Jornal da Campus FM, de toda a nossa programação. Às 7:53, 7:53, vamos colocando então um ponto final na edição de hoje do Jornal da Campus FM, agradecendo a você pelo carinho da audiência, pela sintonia, pela simpatia. Se Deus quiser, estaremos de volta na próxima, aliás, na próxima tarde, na tarde de hoje, logo mais à tarde, a partir das 14 horas, estaremos aqui no comando do show da tarde. Wander Vieira está chegando para comandar o show da manhã. Às 12 horas, tem João Araújo almoçando com música. Às 14 horas, eu volto com o show da tarde. Às 16 horas, Sidney Silva e a super tarde, na sequência, a Geração Sertaneja. Muito obrigado pelo carinho da audiência, pela sintonia, pela participação. Ótimo dia a todos, excelente quarta-feira e até logo mais à tarde, se Deus quiser. Bom dia.
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0: A Espanha venceu a França por 2 a 0 e garantiu vaga na final da Copa do Mundo de 2026. A seleção espanhola dominou a partida e construiu a vitória com gols de Mikel Oyarzabal em cobrança de pênalti no primeiro tempo e Pedro Porro na etapa final. A equipe ainda teve um gol de Lamine Yamal anulado por impedimento. Com o resultado, a Espanha disputará a sua primeira final de Mundial desde 2010. A França, que buscava chegar à terceira final consecutiva de Copa do Mundo, não conseguiu superar a forte marcação espanhola e agora disputará a decisão do terceiro lugar. Já a Espanha aguarda o vencedor da outra semifinal entre Inglaterra e Argentina para conhecer seu adversário na grande decisão, marcada para o próximo domingo.
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6: 7h58.
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Wenceslau Braz, Delfim Moreira, sul de Minas Gerais. Peço licença ao senhor e à senhora para poder entrar em sua casa, em seu trabalho, em sua vida. Benção, minha mãe. Ótimo dia.

Pessoal da resenha aí. Bom dia, Morro das Andorinhas. Bom dia, Vilas, Bairros, Britador, Santo Antônio, Jardim Friorestes, Vila Selmara, Taquaral, Alto da Boa Vista. Ótimo dia. Santa Cruz, Vila Maria, Vila Rica, Vila Ekman. Deixa o cachorro dormir sozinho, Elaine Marcondes. Vamos levantar. Ótimo dia, Vila Nair, Pica-Pau, Brancas Nuvens. Jair Rocha Pinheiro, Floresta Negra. Bom dia, Vila Bertina. Bom dia, Vila Elisa, Vilas Cláudia e Cristina. Serras 1 e 2, Vista Alegre, Vila Loli. Ótimo dia, Vila Matilde, Jardim Sumaré, bom dia. Bom dia, Vila Ferraz, Vila Fracalanza, Jardim Floriano Pinheiro, Vila São

Círculo Operário. Bom dia, Vila Inglesa, alto da Vila Inglesa. Bom dia. Ótimo dia. Capivari, Nova Capivari, alto do Capivari. Ótimo dia. Parque Romeu Montoro, Recanto Feliz, Descansópolis, Rancho Alegre, Jardim do Embaixador, Horto Florestal. Ótimo dia. Bairro do Charco, Jardim Cataguases, Jardim Miraflores, Jardim Califórnia. Ótimo dia. Jardim Atalaia, Gavião Gonzaga, Renópolis, Melos, Zé da Rosa, Lajeado, Matadouro. Ótimo dia. Bairro do Baú, Bairro do Barrado. Bom dia, Suíça Brasil.

0: O tempo não para.
1: Eu chego primeiro, seu tempo é dinheiro, melhor não faturar.
0: Quartou, meio do mês. 15 de julho de 2026.
1: Vai o Paulinho.

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0: Ótimo dia a todos os nossos ouvintes, satisfação e alegria. Poder estar com vocês nesta manhã gelada, congelante na Suíça brasileira, mais alta do Brasil. Hoje, 15 de julho de 2026. Estou comigo, Wander Vieira, com muita música, informação, prestação de serviço e atendimento a você, ouvinte. Razão pela qual o show da manhã está no ar. Vamos saber agora como está o mundo dos famosos, o tititi da fama, o fofocando.
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2: Fala, gente! Nós estamos chegando aqui na nossa rádio preferida. Maravilha de programação, né, Chuchu? Coisa boa! Boa! Que bom! Estamos aqui nesta quarta-feira, meio de semana já, dia 15 de julho de 2026. Eu sou o Cauê e agora tem notícias do mundo dos famosos. A gente vai saber quais são os destaques dessa galera para esta quarta-feira. Vamos começar falando sobre o time dos noivos aí, os casais famosos que estão noivando, né? Eita, casamento chegando, aí porque convidar a gente também, né? Por que não? O time dos noivos ganhou mais um casal famoso. A Caroline Lima e o jogador de futebol Léo Pereira anunciaram oficialmente o noivado nas redes sociais. A influenciadora apareceu usando um anel na mão esquerda em fotos ao lado do zagueiro do Flamengo, confirmando a nova fase aí do relacionamento. Mas ó, eles não são os únicos, né, com casamento marcado não, viu? Gabriel Medina e Isabela Arantes também estão noivos. O tricampeão mundial de surf fez o pedido durante uma viagem em Portugal, em um momento romântico que contou com anéis de luxo, viu, gente? Quem também se prepara para subir ao altar é a Juliette. É, a cantora revelou que pretende usar 3 vestidos na cerimônia com o Kaique, prevista para acontecer ainda este ano, viu? Na lista aparecem ainda o apresentador Dudu Camargo, né? Com a Sauri Cardoso, que já iniciaram, inclusive, os preparativos para o casamento, além da tenista Bia Haddad, que foi pedida em casamento pelo neurocirurgião Alex. É, durante uma viagem a Roma. Ai, que chique, gente. Fechando a relação, Mariana Rios e Juca Diniz também celebram o noivado. O pedido aconteceu em Portugal. O casal vive aí um momento especial desde o nascimento do primeiro filho, né? Pelo visto, o mundo dos famosos está vivendo uma verdadeira temporada de casamentos. Tem casamento chegando, e muitos. Se você for convidado, bom proveito, né? Manda um convite pra nós, que a gente vai também. E o nosso fofocando, claro, fica por aqui, mas ó, eu volto daqui a pouquinho pra contar pra vocês um babado. A Virgínia Fonseca vai ser a mais nova vizinha do Neymar. Eita, como assim? Ela comprou um apartamento no Edify One, o edifício de luxo em construção em Itapema, no litoral de Santa Catarina. Gente, o prédio do Neymar. Tá conhecido aí, esse empreendimento ficou conhecido como prédio do Neymar, hein? Que a empresa do jogador é a dona do terreno, né? E é sócia da construtora responsável pela obra. Daqui a pouco eu vou contar, hein? Continue aqui na melhor programação do Brasil, Chuchu. Até daqui a pouco.
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0: 7h27, show da manhã, show de alegria em seu rádio. Já virou 8h28, o tempo não para. Vamos agora ao primeiro bloco dos horóscopos do zodíaco de hoje.
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2: Agora as previsões para Áries, Touro e Gêmeos. Signo de Áries.
3: Nascidos entre 21 de março a 20 de abril.
4: Áries, hoje é dia de curtir os amigos. Pequenos prazeres estão a caminho com a sua turma. Só sem se arriscar demais, ok? O coração pede segurança. No amor, mantenha a calmaria e olhe com carinho para quem você gosta. Na escola, fique atento às lições e não tenha medo de pedir ajuda.
3: Signo de Touro. Nascidos entre 21 de abril a 21 de maio.
4: Touro, o céu aponta um dia pé quente para se dedicar aos deveres de casa. Tem tudo para ser divertido, ok? No amor, com Lua e Júpiter favoráveis, as coisas têm chance de rolar bem no romance. Tenha paciência, tudo a seu tempo.
2: Signo de Gêmeos.
3: Nascidos entre 22 de maio a 21 de junho.
4: Gêmeos, o céu indica que você tem tudo para detonar nos estudos com ideias arrojadas. O desafio é equilibrar essa vontade de inovar com o que o ambiente permite. No amor, o astral favorece um relacionamento mais firme. Encare os problemas de frente para fortalecer o vínculo com o crush.
2: Já já voltamos com as previsões para Câncer, Leão e Virgem.
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0: 8h29. Eu vou atender agora. Nosso ouvinte, a Rosana, lá do Pica-Pau, mandou mensagem aqui no 99635-0367. E ela pede a música do Zé Neto Cristiano, Força do Espelho. Gratidão pela sua audiência, pela sua mensagem. Um excelente, maravilhoso, abençoado dia pra você, toda a sua família.

0: 8h41. Ele está do meu lado hoje, Cícero Roberto.
1: Vande.
0: E aí,
1: bom
0: Cícero?
1: Bom dia.
0: Bom dia.
1: Tudo bem? Como é que tá aí?
0: Você encontrou com algum pinguim por aí, Cícero?
1: Veio, claro, Borges. Cedo. Olha lá no Horto Florestal, o pai do Fabrício falou que tem uma coisa. Pode levar o uísque que a água, o gelo já tá pronto. Não precisa de mais nada.
0: Você tá... Rapaz do céu, tinha geada hoje, hein?
1: Não, ele falou a verdade mesmo. Ele disse, ó, pode trazer aí já o uísque, porque não precisa de gelo, não. Hoje ele mandou um vídeo lá que tem os baldes lá que fica lá, assim, ó. Os tabletes de gelo.
0: Rapaz!
1: A pressão de gelo ontem foi o quê? Que altura que foi, Cláudio? Disseram aí, deu quanto de geada ontem? 3 graus negativos? Deu uns 3 mais ou menos? Ah, por aí, não deu?
0: É,
1: tem que perguntar ao povo aí.
0: Segundo o IMET, deu 1.3 positivo. Só que eu acho que a estação do IMET deve estar dentro de alguma casa. Né, Cláudio?
2: Exatamente.
0: Com certeza.
1: Mas como Cláudio é que o IMET tá dentro de casa?
0: Não sei, né? Porque assim... Eu tenho certeza que quem tá lá no bairro do Charco, no Horto Florestal, Jardim do Embaixador, Rancho Alegre, Recanto Feliz, tá sentindo a sensação térmica de menos 10 para lá. E com certeza ali naquela região, com certeza deu 3 negativos, não tem dúvida.
1: Quem tiver na região, olha, ontem eu tive em Santo Antônio, lá passei ali, né, em São Bento do Sapucaí, fui até Santa Rita do Sapucaí Mirim, olha, frio. Você vê o pessoal de luva, o pessoal de touca aí, fica parecendo um pinguim mesmo aqui, ó. Pra cobrir a orelha, olha.
0: Amigo.
1: Rapaz do céu, eita, Loja Tempo, hein? Se você tem que correr
0: na loja... Você ganhou essa jaqueta da Loja
1: Tempo? Essa jaqueta tem 5 anos, rapaz.
0: Da Loja Tempo?
1: Da Loja Tempo.
0: Eu não tenho uma dessa.
1: Foi presente do seu Walter no meu aniversário.
0: Ah.
1: Quando eu completei 50 anos.
0: Isso faz tempo, hein?
1: 50, eu tô com 55, pô.
0: Ah, tá, desculpa.
1: Então, 5 anos. Eu tenho só 55 anos.
0: Você andou 50... com pneu murcho, hein?
1: É? Não, Cláudio, tá ouvindo aí, Cláudio Borges? É. Cláudio Borges, você faz quanto? Você dá quantos anos pra Cláudio Borges?
0: Eu não dou nada. Ele deve ter uns 45 anos de idade dele.
1: Bom dia, ouvinte. Ah, daqui a pouco tem entrevista. Como é que é o nome da moça que vem aí?
0: Larissa. A CEO da Jocos vai estar aqui hoje.
1: Larissa da Jocos vai estar aqui hoje. Olha. Eu estive ontem na Loja Tempo, daqui a pouco eu vou lá no Daniel e depois eu vou lá no Seu Nasce, na Elegância Magazine.
0: Seu Nasce deve estar lá daquele jeito.
1: Já, mas será que já? Agora que são 8h44?
0: Já deve, daqui a pouco tá aquecendo os motores lá, tá aquecendo
1: hoje,
0: os motores.
1: Hoje abre-se a quinzena número 2 da temporada, né? Então vocês se preparem aí, vocês que gostam de reclamar muito do trânsito, eu tenho um conselho, viu? Igual lá o prefeito de Campina Grande deu conselho pro povo. É, compra um helicóptero, mas registra ele, tá? E cuidado que não para não comprar um helicóptero muito velho.
0: Falando de helicóptero, você sabe que o de Saveiro tá comprando helicóptero, né?
1: É, mas ele vai estar em cima da loja, né?
0: É.
1: Eu sei aqueles helicópteros que ficam. Eu sei de qualquer. Ô, Di, prepara o café aí, que o café hoje aí é por conta do de Saveiro, que hoje tá frio. Hoje não dá nem coragem de mexer no celular, viu, Di? Tem que ficar assim, ó.
0: Tá ouvindo, né, de Saveiro?
1: Prepara aí. Olha. Vocês que tá no final de semana, que gosta de reclamar da nossa querida cidade, às vezes mostrar algumas coisinhas ruins, acho que o jornal, o Show da Manhã, o João Araújo, até o Sidney Silva, que tem uma história de curar um câncer aqui, né, rapaz? Não é fácil. Você tá de frente de uma doença que nem o câncer, daqui a pouco, ontem encontrei ele na Benessa, aquela alegria, aquela força de viver. Então, gente, quando você estiver reclamando, você pensa em uma pessoa que não tem as pernas, que não tem os braços,

0: Enquanto isso, você que está aí fazendo, desce o pau na nossa cidade, né, mostrar coisa. Por exemplo, eu vi um vídeo do Hospital São Paulo. Ó, o Hospital São Paulo pertence aos nossos amigos e queridos, os padres, né, que cuida com aqui a Fundação Santa Cruz. Quem for fazer seus vídeos políticos, foi até Wander abrir o espaço para mim aqui, olha, não vá lá ficar fazendo vídeo lá não, viu? É, a nós que cuidamos dessa congregação, dos padres, adoramos os católicos, os evangélicos, todo mundo na sua categoria, todo mundo do seu jeito, não façam isso não, para ficar aí, daqui a pouco abrir a boca, ai, eu sou, olha que coisa linda.
1: O Genésio, bom dia, Genésio, tá lá no Monte Carlo, ele mandou uma foto pra gente aqui.
0: O Genésio tá congelado,
1: deu. Tem café. Dois pinguins junto com ele lá no meio do bairro.
0: Não,
1: Monte
0: dois, Carlo. Porque você não tá vendo aqueles quatro que tá ali embaixo de coca.
1: Ah, é verdade.
0: Olha,
1: bom dia, Genésio, um abraço, obrigado pela sua audiência.
0: Um abraço pro Genésio. Aí, gente, viu, Wander? Aí a gente tem que pedir, né? Pedir. Nós não estamos aqui para exigir nada de ninguém, não. Quando você for fazer seus vídeos aí de próximas campanhas, seja eu pré-candidato, seja Wander, seja Cláudio Borges, não vamos ficar mostrando os órgãos que não nos pertencem. Procura um órgão municipal. Ah, vai lá na rotatória do Jaguaribe, né? Mostra a rotatória, mostra o portal, vai no Horto. Vai lá no Parque Capivari, ó, domingo vai estar de fila para andar no teleférico, né? Então, vai nos cantos bonitos, vai até no Vale Encantado, vai, ó, Pedra do Baú, que é aqui no nosso vizinho, né? Mostra uma coisa bonita e sobe em cima, aproveita, veste uma bermuda, né? Que tá bastante, que tá gostoso para ficar de bermuda, não, mano. Usar uma bermudinha, vai lá.
1: Eu tô até estranhando que você não tá de chinela hoje, não tá de bermuda.
0: Não, tô com tempo. Gente, bom dia, mas amanhã eu vou estar cedo aqui, mas Cláudio Borges, nós vamos abordar um assunto aí, né? O fruto dos nossos pré-candidatos que vai vir para Campo do Jordão, quem são os padrinhos da nossa cidade? Porque depois vai vir para cá, nós vamos conversar e depois nós vamos exigir aí que ajuda a nossa cidade com uma verbazinha, né? É depois ganhar e desaparecer aí do mundo e voltar depois de 3 anos, não dá certo não, viu? Amanhã é o assunto. Wander, você é pré-candidato também?
1: Eu?
0: É?
1: Quem sou eu no jogo do bicho, rapaz?
0: Não, no jogo do bicho, se eu fosse jogar hoje no jogo do bicho, você jogava em que bicho? No
1: duro. Não. Minha religião não permite jogar.
0: Não?
1: Não.
0: Então pronto, então faça isso. Como é que é o nome de sua mãe?
1: Aparecida.
0: Ô, dona Aparecida, se ele inventar de jogar alguma coisa aí, a senhora quebra ele na borracha aí, que não tem problema com você.
1: Tô jogando bolinha com o meu cachorro, o Pitoco.
0: O Pitoco, a música do Pitoco é do Teodoro Sampaio.
1: É isso aí.
0: Bom dia.
1: Bom dia, Cícero Roberto, repórter do Povo. Em breve intervalo, já voltamos.

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9h53. É, meus amigos, hoje tá difícil, viu? Aquecer hoje. Rapaz do céu, vamos juntos até as 12 horas. Eu vou atender ela, minha querida ouvinte, a Eliana Medeiros de Lima, que está lá pelo Facebook. Eliana, ela manda mensagem.

0: pela sua mensagem. Um excelente, maravilhoso, abençoado dia pra você e toda a sua família, viu? Às 8h54, vamos de Anderson Freire. Deus não te rejeita.
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0: 9:10. Momento de reflexão de hoje é sobre a glória do esforço.
1: A glória do esforço. Toda vez que as lições do doce Rabi da Galileia são colocadas na pauta das reflexões humanas, os comentários que se ouvem a respeito de sua inadequação à vida atual são muitos. Falam que é quase impossível praticar as lições da Boa Nova neste mundo, avesso à bondade, à renúncia e ao perdão. Neste mundo em que o que vale é a conta bancária poupuda, roupas caras, o último modelo do carro, a maioria das criaturas vive na indiferença e no endurecimento. A respeito de tais questões, conta-se que em tempos antigos existia um grande artista que se especializou na harpa. Tamanha era a perfeição com que executava as peças musicais que pessoas importantes vinham de longe para ouvi-lo. Senhores de terras estranhas vinham até sua moradia em caravanas somente para escutar as suas sublimes execuções. Graças a isso, o mestre da harpa fez fama e fortuna. Comentava-se que não havia ninguém na terra que o pudesse igualar na expressão musical. Esse músico possuía um escravo para seu serviço pessoal. Era ele quem servia água, frutas e doces aos convidados. Com uma aparência um tanto tola, nunca conversava. A harpa do seu amo, contudo, o atraía. E, por vezes, ele olhava fascinado para as mãos do artista, dedilhando o instrumento em quase adoração. Certa noite, o artista voltou para casa bem mais cedo do que se esperava. Ao adentrar nos jardins, percebeu que uma melodia celeste estava no ar. Alguém tocava de forma magistral na casa solitária. O artista se comoveu. Quem seria o estrangeiro que lhe tomara o lugar? Ou quem sabe, seria um anjo exilado na terra que assim expressava sua grandeza através das notas musicais? Sensibilizado por pressentir a existência de alguém com um ideal artístico muito superior ao seu, avançou devagar para não ser percebido. Qual não foi a sua surpresa ao verificar que o harpista maravilhoso era o seu velho escravo tolo? Usando os minutos que lhe pertenciam por direito, sem incomodar ninguém, ele exercitava as lições do seu senhor há muito tempo. O artista generoso e famoso decidiu libertar o escravo, conferindo-lhe posição ao seu lado nas apresentações musicais dali por diante.

aquisição de qualidades nobres se dá pelo esforço, da mesma forma que pelo exercício se adquire maestria em uma arte. Toda criatura que utilizar as horas que dispõe na harpa da vida com sabedoria, depressa absorverá a grandeza e a sublimidade de que falam os evangelhos e se tornará um representante dos céus perante os seus irmãos na terra. O tesouro das horas é distribuído de forma generosa a todos. Cada um faz dele o que bem entende. Quem trabalha somente pela paga que recebe, quem não aproveita a oportunidade das horas para crescimento pessoal, de verdade, nada terá além do salário do mundo. Investir em si mesmo, na sua reforma pessoal, interessar-se pelos outros e se doar, é condição que todos podemos desfrutar.

seu suor, seu esforço, seu trabalho enobrece, cria uma riqueza que não é aquela material. É o conhecimento, a possibilidade de ajudar ao próximo, a sua família, os seus próximos. Que a mensagem do dia possa ter tocado o seu coração neste momento.

0: 9h16. Vamos agora ao segundo bloco da notícia do mundo dos famosos, o Tititi da fama, o Fofocando.
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2: Fala, meus amores, minhas amores, tudo bem? Como é que vocês estão? A gente tá de volta, beleza, maravilha, de quarta-feira, meio de semana, hoje é dia 15 já, né? Estamos na metade do mês. E ó, trazendo notícias do mundo dos famosos. A influenciadora Virgínia Fonseca é a mais nova proprietária de um apartamento no Edifice One. É o edifício de luxo em construção em Itapema, litoral de Santa Catarina. O empreendimento, gente, ficou conhecido como Prédio do Neymar, porque a empresa do jogador é dona do terreno e é sócia da construtora responsável pela obra. Segundo, né, a construtora, a Virgínia adquiriu uma unidade localizada no andar acima do apartamento reservado para o Neymar. O edifício vai ter 140 metros de altura, 41 apartamentos e está sendo construído de frente para a meia praia, com entrega prevista para dezembro de 2028. Ó, ainda não foi informado se a influenciadora pretende morar no imóvel ou utilizá-lo como investimento, né? Caso escolha viver no local, poderá ser vizinha da Bruna Biancardi, a esposa do Neymar. A compra também reacendeu uma antiga polêmica envolvendo a Virgínia e a Bruna, né? Lá em 2025, ela criticou a influenciadora por ligações feitas na madrugada, de madrugada aí pro Neymar, lembra? Pois é, a Virgínia reconheceu que errou, pediu desculpa e ainda explicou que o contato era sobre um leilão beneficente do jogador. Mas peraí, vai ligar de madrugada, meu? Ah, na época, a Bruna respondeu publicamente, né, afirmando que o episódio não havia sido um caso isolado, né? E que a Virgínia já teria demonstrado falta de postura em outras ocasiões. Ai, ai, ai, mesmo com o histórico de desentendimentos, a aquisição do imóvel chamou atenção, né, para colocar aí, por colocar as duas futuramente no mesmo condomínio de alto padrão. Imagina, gente, as duas, né? É, vai ligar de madrugada? Pera aí! E o nosso Fofocando, gente, volta daqui a pouquinho com a última de hoje para falar do Erling Haaland. É o Haaland, ele mesmo, o jogador da Noruega que eliminou o Brasil. Menino do céu, o homem tá que tá, hein? Durante a passagem lá pelos Estados Unidos, o time dele foi eliminado também da Copa já. Mas o atacante da Noruega aproveitou um momento de folga para fazer compras em uma loja temática lá no Texas. Daqui a pouco eu vou contar pra você o que ele comprou e quanto ele gastou, tá bom? Continue com a gente na melhor programação do Brasil e até daqui a pouco.
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0: 9h28. Show da manhã, com Vander Vieira. Vamos agora às 9h28 para o primeiro, ou melhor, né? Segundo bloco, já o segundo bloco dos horóscopos do Zodíaco de hoje.
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2: Agora, as previsões para Câncer, Leão e Virgem. Signo de Câncer.
1: Nascidos entre 22 de junho a 22 de julho.
3: Câncer, a quarta promete energia para encarar os desafios financeiros. Uma chance de mexer na grana rende mais. Só cuidado para não gastar demais. No amor é dia de se jogar e valorizar os sentimentos. Viver as emoções pode dar muito mais sentido ao relacionamento.
2: Signo de Leão.
1: Nascidos entre 23 de julho a 22 de agosto.
3: Leão, a interação entre Lua e Júpiter estimula a dedicação aos sonhos pessoais e talentos nos estudos. Invista na descrição para preservar sua individualidade. No amor, há chance de uma fase mais positiva e inspiradora com o crush. Com as amigas, aproveite para fortalecer os laços.
2: Signo de Virgem.
1: Nascidos entre 23 de agosto a 22 de setembro.
3: Virgem, o movimento planetário aponta uma virada de jogo. Desafios podem te tirar da zona de conforto e motivar decisões importantes. Avalie a situação sem focar nas frustrações. No amor, invista nos sentimentos de verdade e evite desconfianças. O relacionamento pode ganhar um up incrível.
2: Já já voltamos com as previsões para Libra, Escorpião e Sagitário.
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0: Ele, Toninho, da CC da Construção. Bom dia, Toninho. Um abraço a todos os clientes, a todos os colaboradores da T Construção. Ele pede Jesus é o caminho. E no passe, Luiz Caroline. Gratidão pela sua audiência, pela sua mensagem. Excelente, abençoado, maravilhoso dia para você. Todos os seus clientes. Colaboradores aí, às 9h31.

9h36. 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

0: 9h46. Eu vou atender ela, minha querida ouvinte, a Cris, lá do CDHU. Bom dia, Cris. Satisfação de poder falar contigo. Tudo bem?
1: Vanderveira, desculpa aí. Bom dia, Vanderveira. Tudo bem com você? Aqui é a Cris CDHU. Então, eu queria que você tocasse um louvor pra mim, por favor. Eu não sei o nome desse, né? Desse cantor que canta esse louvor lindo, mas é lindo esse louvor, né? Se eu não tenho a ti, não tenho nada, entendeu? Queria que se você tivesse louvor aí, você tocasse pra mim, oferecesse pra mim, pro Danilo, pra Benê, pra Ana Bacana, pra vocês aí da rádio, que Deus te ilumine, te guarde sempre. Aqui é a Cris do CDHU. Muito obrigada, meu amigo. Tamo junto. Até mais. Um bom dia pra você. Que Deus te ilumine e te guarde sempre.
0: Gratidão pela sua audiência, Cris. Que Deus abençoe grandemente também. Uma ótima, abençoada, iluminada quarta-feira. Bom pra você. Pra todos. Deus. Às 9h47, a todos aí do CDHU Santa Marta, Bruna Matilde. Estão sempre ligadinhos aqui também no show da manhã. Vamos de louvor. Vamos de Felipe Rodrigues, tudo é perda. Show da manhã, tocando aquilo que te toca.

9h53, show da manhã, show de alegria em seu rádio. Eu vou atender ele agora, que tá sempre ligadinho. Aqui no show da manhã da Campus FM, meu amigo Celção. Bom dia, meu querido. Satisfação, alegria poder falar contigo. Ele pede luz divina. E essa música tem muito a ver com o que ele passou na trajetória de vida dele. A luz divina daquele, do Criador, todos os dias renasce. Um abraço, Celção. Que Deus abençoe grandemente você e toda a sua família. Às 9h53.

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0: 10h10, hora dobrada. Vamos agora ao terceiro bloco dos horóscopos do Zodíaco de hoje.
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2: Agora, as previsões para Libra, Escorpião e Sagitário. Signo de Libra.
1: Nascidos entre 23 de setembro a 23 de outubro.
3: Libra, a quarta será movimentada. Lua e Júpiter favorecem cooperação e companheirismo nas amizades, mas avalie os riscos antes de entrar de cabeça em projetos. No amor, observe como você e o crush se tratam no dia a dia. Pode revelar muito sobre os sentimentos de vocês. Nos estudos, clima ótimo para trabalhos em grupo.
2: Signo de Escorpião.
1: Nascidos entre 24 de outubro a 22 de novembro.
3: Escorpião, o movimento planetário aponta renovação nas perspectivas de estudos. Início de projetos com muitas chances de desenvolvimento. Só evite aventuras arriscadas, ok? No amor, dedique carinho ao crush. A chance de fortalecer ainda mais esse laço.
2: Signo de Sagitário.
1: Nascidos entre 23 de novembro a 22 de dezembro.
3: Sagitário, o céu aponta uma boa conexão com o coletivo. Ótima hora para valorizar os ideais, mas sem arrumar treta, tá? No romance, dedique-se a quem você gosta com objetividade. Nada de passar a mão na cabeça.
2: Já já voltamos com as previsões para Capricórnio, Aquário e Peixes.
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0: 10h12. Olha, eu tenho a grata satisfação de poder falar com ele. Ele que é meu parceiro, meu irmão, está de férias, pintando rodapé de casa, fazendo janta, tentando fazer a médica patrão, mas não consegue, né? E quando ela libera, ele vai lá no de Saveiro, meu amigo Daniel Passos. Fala, irmão, bom dia.
1: Bom dia, meu amigo Wander Vieira. Daniel Passos na área aqui, ó. Tô aqui no de Saveiro tomando café aqui. Tá eu, Manuel Vilar, Betinho. E o Kiko, ele pede a música. Fala aí, Kiko.
2: Filho adotivo.
1: Ótimo dia a todos aí. Oferecer a todos os clientes aqui do bar aqui. E a todos os ouvintes aí da Campos FM. Com o Wander Vieira. Show da manhã.
0: Segue o líder, hein? É, aonde segue o líder, tio? Tá ficando louco de Saveiro. Bom dia a você. Um abraço a Daniel Passos. Manuel Vilar. É o vô do Pitoco. Bom dia, Kiko. Patrício Ribeiro, nome de galã, hein? Só que não, né? Bom dia, meu amigo Zé, Betinho, todos que estão ligadinhos aí no show da manhã, todos os clientes aí do Lanchonete de Saveiro, lanches e salgados, frutos e assados, aquela pizza saborosa, aquele cafezinho quentinho, aquela resenha. 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Você pediu, meu amigo Kiko. Vamos de filho adotivo às 10h14.

0: 10h17, show da manhã, show de alegria, seu rádio. Um abraço aí a todos lá no de Saveiro. Essa música, hein, o Kiko? Patrício Ribeiro, né? Muita gente conhece o Kiko como Patrício Ribeiro. Essa tem história, hein? Um abraço, meu irmão. Um abraço também, Elias Pena. Ele, o salão dele ali na Vila Bertina. Um abraço, meu amigo. 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

0: atender ele, meu amigo, meu irmão. Elias Pena, fala, querido, bom dia, tudo bem?
1: Fala, meu amigo, bom dia, Wander Vieira, tudo bem? Wander Vieira, é um dia abençoado pra todos nós aí, ó, tá? É, tá com louvor pra nós aí, ó, Escape. E eu ofereço esse aí pro nosso segundo melhor motorista aí, ó, o nosso Daniel Passo, Kiko, Choquinho lá do Bar do Lemão e o Sem Mundial aí, ó, de Saveiro, tá bom? É, um dia abençoado a todos aí, ó, Elias Pena.
0: Sem Mundial, tá sem moral aí de Saveiro. E por que segundo melhor motorista da cidade, o Daniel Passo? Quem que é o primeiro? Um abraço, meu amigo Elias, Deus abençoe grandemente. Às 10h25, música boa e de qualidade, você ouve no Show da Manhã da Campus FM. Louvor com Carol Braga, Escape, pra calentar, aquecer essa manhã fria, hein? No sol tá uma delícia, mas na sombra, pinguim, viu? Um

0: 10h32. Manhã, show de alegria em seu rádio. Eu vou atender nosso querido ouvinte, Ana lá do Butador. Bom dia, Ana, tudo bem?
1: Bom dia, tudo bem? Espero que esteja tudo bem. Eu queria uma música do Jean Giovanni. Qualquer uma delas. Eu deixo pra turma do Zat, todo mundo, pra marido, e pra Janete, pro Vivando, Tereza, pra Bel, e pra vocês todos da rádio, com muito amor e carinho. Deus abençoe um bom dia abençoado, uma boa quarta-feira. Fica na paz.
0: Eu que agradeço pela sua audiência, pelo seu carinho, pela sua mensagem. Um abraço a você, toda a sua família. Estamos aí no bairro Britador. Bom dia, família Zat Zat, Adeval Zat, Nick Zat, Ferrugem, melhor que nós temos, Botinha, Marilda, Célia, Célia Docinho. Um abraço pra vocês aí também, viu? Vamos de Jean Giovanni, faz de conta. 10h34.

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0: 10h46, eu vou atender a nossa querida ouvinte, a Claudina. Maria, bom dia, Claudina. Satisfação, alegria poder falar contigo. Tudo bem?
1: Viva André Vieira, que é a

0: da Vila Maria. Eu queria a música do Rick Martin, Estranho. Eu preço com meu marido garoto, meu caro profeta, meu caro Gerson, com meu filho João Vitor, com a minha cunhada Dirce, com a Ana da Vila Britânia, com a Maria Helena, com o Dinho e com o Rick. Que hoje é meu aniversário, viu? Feliz, bom dia pra você, Deus abençoe você e sua família.
1: Parabéns! Feliz aniversário, Claudina, que Deus abençoe o entendimento de sua vida. Uma ótima, abençoada quarta-feira para você. Que seu novo ciclo seja de muita saúde, paz, prosperidade e alegrias. Às 10h47, vamos de Rick Martin.

10h55. Vou atender agora a Maria Pereira. Bom dia, Wander, tudo bem? Gostaria de pedir uma música, Raul Seixas, O Dia Que a Terra Parou. Oferece pro esposo Zé Dias, pra toda a família, pra todos a rádio, que Deus nos abençoe. Gratidão pela sua audiência, pela sua mensagem, um excelente, maravilhoso, abençoado dia. Uma ótima, abençoada quarta-feira pra você e toda a sua família. Às 10h55, Raulzito, Raul Seixas, O Dia Que a Terra Parou.

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0: Então vamos agora ao último bloco da notícia do mundo dos famosos. O Tititi da Fama fofocando.
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2: Fala, meus amores! E aí, Chuchu, tudo bem? A gente tá de volta, delícia de programação nesta quarta-feira, meio de semana. Hoje é dia 15. Vamos lá, porque nem só de gols vive Erling Haaland. Durante a passagem pelos Estados Unidos para a Copa do Mundo, o atacante da Noruega, que eliminou o Brasil, aproveitou o momento de folga para fazer compras em uma loja temática no Texas. Apaixonado pelo estilo Velho Oeste, o jogador desembolsou, gente, cerca de R$8.400 em bichos de pelúcia inusitados. É, o destaque foi um guaxinim segurando uma garrafa de uísque avaliado em aproximadamente R$3.800. O Haaland também comprou 2 esquilos, né, na verdade, decorativos, com um vestido de xerife e o outro com uma latinha de cerveja. Toda a visita foi registrada em um vlog publicado no canal oficial do atleta, que aparece experimentando chapéus e botas de cowboy em uma enquanto passeia pela loja, né? A repercussão foi tão grande que o estabelecimento alterou a página inicial do seu site para destacar fotos do craque fazendo compras, né? Segundo os proprietários, o guaxinim escolhido por Haaland esgotou rapidamente após aparecer nas redes sociais do jogador. Imagina só, é muito bonitinho, viu? Uma baita de uma decoração, é diferente. Esse é o Haaland, que além de eliminar o Brasil, também compra guaxinim nos Estados Unidos. E o nosso Fofocando, gente, fica por aqui, ó. Eu volto, tá? Amanhã, mesmo horário, aqui na nossa rádio preferida. Forte abraço pra você, um beijo, se cuide, juízo e até lá. Tchau, fui!
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0: Onze e oito, vou atender ele, meu amigo, irmão Amaro Rei. Sempre no QAP, sempre ligadinho no show da manhã, ele pede Cabocla Tereza. Gratidão pela sua audiência, pela sua mensagem, meu amigo. Deus o abençoe grandemente. Uma ótima e abençoada quarta-feira pra você e toda a sua família. Às 11h08, música boa e de qualidade, você ouve no show da manhã da Campus FM.

0: bom dia, Wander Vieira.
1: Estamos aqui, ligadinho na Campos FM, aqui em São Bento, Sapucaí. Wander, manda uma música pra nós aí. Eduardo Costa, Amor de Violeiro. Quero oferecer aí pra todos os ouvintes da Campos FM e lá pra turma do WhatsApp lá, beleza? Estamos aqui, ligadinho. E aí, meu amigo?

11:17, show da manhã, show de alegria seu rádio. 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

0: 11:25, vamos agora ao último bloco. Os horóscopos do Dico de hoje.
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1: Confira seu signo.
2: Agora, as previsões para Capricórnio, Aquário e Peixes. Signo de Capricórnio.
1: Nascidos entre 22 de dezembro a 20 de janeiro.
3: Capricórnio, o dia favorece o fortalecimento das amizades. Mantenha o círculo de confiança pertinho. Com o crush, a chance de se entenderem ainda melhor. Só sem se expor demais e cuidado com os gastos, combinado? Nos estudos, paciência e dê o seu melhor.
2: Signo de Aquário.
1: Nascidos entre 21 de janeiro a 20 de fevereiro.
3: Aquário, hoje é ótimo para conectar com os amigos e planejar, mas mantenha a cabeça no lugar, tá? No amor, você está com tudo para resolver aquele probleminha com o crush. Só não esqueça dos estudos, fique de olho nas matérias, especialmente as que envolvem muitas novidades.
2: Signo de Peixes.
1: Nascidos entre 21 de fevereiro a 20 de março.
3: Peixes. A quarta vem cheia de ideias diferentes que prometem agitar a rotina escolar. Lua e Júpiter trazem diversão para os estudos. Atenção com a grana e cuide da saúde, que estão num aspecto desafiador com Plutão.
2: Você conferiu o horóscopo do dia. Por hoje é só.
0: Hora do ouvinte. 11:26. Vamos agora Ana Maria. Ana Bacana, lá da Vila Britânia. Bom dia, Ana. Tudo bem?
4: É, tá com uma música, um novo, algo novo. Pra Cris, pra Luísa, Nair. Pra todo mundo que gosta de louvor.
0: Gratidão pela sua audiência, pela sua mensagem. Excelente, abençoado, maravilhoso dia para você, toda a sua família. Vamos então de Lucas Augustinho, algo novo, 11:27.

11h29, show da manhã, aquele seu rádio. Eu vou atender agora nosso querido ouvinte, a Vera, aqui do Pica-Pau. Bom dia, Vera. Ela pede Ataíde Alexandre, Deus me livre. Gratidão pela sua audiência, pela sua mensagem. Um excelente, maravilhoso e abençoado dia a você, toda a sua família, a todos aí do Pica-Pau.

0: 11h33, show da manhã, show de alegria, seu rádio. Vou atender agora a dona Isaltina, lá da Vila Santo Antônio. Bom dia, tudo bem?
1: Bom dia, tudo bem? Eu gostaria de ouvir uma música bem bonita, com Zé de Carvalho, Luciano, Saudade Bandida. Feliz para a Luísa, para a Ana, bacana, para você, para todo que gosta da música. Porque essa música, eu gosto muito dessa música. Essa música aí me faz muita recordação. Lembrar de muito tempo. Quando essa música, quando ela saiu, eu gostei muito dessa música. Então eu tenho essa música guardada na mente. Você poder fazer o favor de tocar ela para me ver, me ouvir aqui, que eu estou aqui ouvindo você. Obrigado, um bom dia, um bom, uma boa quarta-feira.
0: Gratidão, senhora, pelo carinho, pela audiência. Deus abençoe grandemente. Vamos ouvir. Zé de Camargo Luciano, Saudade Bandida. 11h35.

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0: 11h47. Eu vou atender a nossa querida ouvinte, a Lúcia Maria. Tia Lúcia, sensação de que ele poder falar contigo, tudo bem?
1: Bom dia, meu amigo Vandavira. Tudo bem com você, meu amigo? Que dia lindo, maravilhoso. Friozinho, mas que delícia, né? Que dia lindo, que céu lindo. Eu gostaria de pedir a música O Que Que Há, com o Fábio Júnior. Quero oferecer para todos os ouvintes da Campus FM. Quero desejar para você um bom dia, um bom trabalho. Que Deus te abençoe grandemente, meu amigo. Você tem um dia muito, muito abençoado. Campus FM, sucesso na cidade. Tchau, obrigado.
0: Gratidão pela sua audiência, pela sua mensagem. Gente, maravilhoso, pessoal do dia. Uma ótima quarta-feira. E tá lindo hoje. Lindo demais. Gratidão ao Senhor por mais essa oportunidade de estar com os nossos ouvintes, com você, Lúcia. Esse dia maravilhoso. 11h48.

0: 50. Vou atender agora a nossa ouvinte, a Luísa. Luísa lá do Morro do Elefante. Bom dia, Luísa. Satisfação de querer poder falar contigo, tudo bem?
1: Oi, Wander. Bom dia, tudo bem? Ô, Wander, você toca uma música do Eduardo Costa pra mim? Pronto, falei? Eu quero mandar pra Fátima Veloso, eu quero mandar pra Nair do Brincador, eu quero mandar pras meninas lá da Fundação Santa Cruz, a Dirce, a Benedita Marques, a Baiana. Também quero mandar pra minha irmã, a Beth, a minha sobrinha, a Gabriela, e a Ana Cecília. E quero mandar pra minha filha, né, Poliana, quero mandar pra Jaque, quero mandar pra você e a todos os seus ouvintes, tá bom? E a todos que gostarem do seu programa aí, dessas músicas maravilhosas que tá tocando aí, tá bom, meu querido? Ah, e pros meninos lá do Zat também, tá? Pro Nick, pro Adeval, pra todos eles lá, tá? A Marilda, a Celinha, e pro Dinho e a Andréia lá de Santa Cruz, tá bom, querido? Um abraço pra você, se eu ficar falando muito, vai ser muita gente, tá bom? Obrigada, Wander, ótimo dia.
0: Gratidão, minha querida, pela sua audiência, pela sua mensagem, pelo seu carinho, a Jaque Poliana, a todos lá da família Zatzat, Aldinho, Andréia lá no Santa Cruz, todos seus amigos e amigas, que Deus abençoe grandemente. Vamos, Eduardo Costa, pronto, falei!

0: 11 horas. 34 minutos. Vou atender agora a última de hoje. Ricardo Zanin. Bom dia, Ricardo. Tudo bem?
1: Bom dia a todos os ouvintes do Chão da Manhã com Wander Vieira. Líder de audiência na parte da manhã, hein? Tamo junto aí, Wander. Eu gostaria de ouvir a música, o tema do Guarda Costa. Ofereço pra minha esposa Simone Zanin e pra todos os ouvintes. Tamo junto aí. É só sucesso em todas as manhãs com Wander Vieira.
0: Gratidão pela sua audiência, pela sua mensagem. A última de hoje. Whitney Houston. Please.

11h56, últimos minutos do show da manhã, dessa abençoada, iluminada, protegida, quarta-feira, 15 de julho de 2026. Minha gratidão a todos os ouvintes, pela audiência, pelo carinho, pelas mensagens, pela companhia. Ao senhor e à senhora que permitiram eu entrar em sua casa, em seu trabalho, em sua vida. Muito obrigado, minha gratidão. Os apoiadores culturais, empresas parceiras do Show da Manhã da Campus FM. Que a sua tarde seja iluminada, abençoada, protegida. Todos participaram pelo Facebook também. Pela live ao vivo. Se Papai do Céu permitir, estaremos aqui amanhã a partir das 8 horas. Música, informação, prestação de serviço e atendimento a você ouvinte. Razão pela qual o Show da Manhã está no ar. Ele já chegou, João Araújo, almoçando com música. Às 12 às 14 horas, líder absoluto de audiência. Fiquem com Deus, que com ele eu vou. Até amanhã, se Deus quiser.

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5: Meio-dia.

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começa agora na Campus FM, Almoçando com Música. Eu sou João Araújo. Boa tarde, Campos do Jordão. Boa tarde, Brasil.

De boa tarde a você, minha querida dona de casa. A você, meus queridos jardineiros e jardineiras. A você, meus queridos faxineiros e faxineiras. A você que está aí trabalhando na construção civil, desde o arquiteto até o nosso servente. Um grande abraço a cada um de vocês. Boa tarde! Boa tarde, Brasil! Boa tarde a você, motorista de táxi, motorista de aplicativo, a você que está aí, sintonizado na Campus FM 104.9, rodando pela cidade e me permitindo estar com você de carona. É, muito obrigado, obrigado por você me permitir, junto de você, estar caminhando por esta cidade. Boa tarde a você, meu querido lojistas e comerciantes da cidade de Campos do Jordão e de todas as cidades vizinhas. Eu, João Araújo, agradeço pela audiência, porque hoje é dia 15 de julho de 2026. Olha que maravilha, já na metade da temporada, hein? Boa tarde a você aí do Vale do Paraíba, a você da Serra da Mantiqueira, a você do Sul de Minas, ligadinho, ligadinho, porque Almoçando com Música está no ar.

0: Boa tarde.
1: Boa tarde, Campos do Jordão. Boa tarde, Brasil. Boa tarde, mundo. É, meus queridos, João Araújo, juntinho de você até às 14 horas. Por isso, você, por gentileza, mande sua mensagem no 996350367. Participe conosco. Ou você também pode ir lá acompanharmos pela live. É, meus queridos, www.camposfm.com.br, e você vai estar lá nos acompanhando diretamente pela live. E você também pode pedir a sua canção, mandar um áudio para aquela pessoa que tanto você ama, mas faz tempo que não a vê, não é verdade? Então o que é que você faz? Manda um áudio aqui para nós e eu vou estar colocando no ar para você. É, vai que esta pessoa escute teu áudio e ligue para você, não é verdade? Eu, João Araújo, quero agradecer pela audiência que nós tivemos ontem. Gente do céu, hein? Que maravilha, uma audiência espetacular. Isso tudo eu devo e agradeço a cada um de vocês. Eu também agradeço muito, muito a algumas pessoas, porque se não fosse elas, eu aqui não estaria, não é verdade? É, eu não posso deixar de falar de uma pessoa muito especial. Isso mesmo, é o Cícero da Rádio. Cícero da Rádio, Dona Maria das Graças, que viram em mim algo que nem eu não sabia que existia. Olha só pra você ver, não é verdade? E já se faz 5 anos que aqui na Campos FM nós estamos com Almoçando com Música e com essa audiência maravilhosa. Por isso, eu agradeço a você, viu, Cícero? Viu, Dona Graça? Por vocês apostarem nesta pessoa que João Araújo, não é verdade? Que não sabia nem que era locutor. Olha pra senhora ver. Mas eu também tenho que agradecer muito ao meu professor também, um outro professor, Roberto Love. É, Roberto Love deve estar lá ligadinho no Almoçando com Música lá em Santo Antônio. Sabe por quê? Porque Roberto Love foi o meu primeiro professor. Foi ele que foi me dando o mover, do mexer na nave aqui, que é esta grande nave, que é a nossa Campos FM 104.9, a mais alta do Brasil. Você, tá tudo bem contigo? Ah, e eu fico mais feliz ainda, sabe por quê? Porque eu tenho certeza que uma pessoa feliz faz muitas felizes, não é verdade? E olha só, chegando mensagem pra tudo quanto é lado. Vamos acelerar aqui, João, vamos acelerar. Porque senão não dá tempo pra nada. 2 horas é muito rápido no rádio. E eu e você agora, vamos então aqui, olha, ouvir um grande, grande sucesso. E eu já retorno com você, já nas mensagens do WhatsApp 996350367. Esse é o WhatsApp da Campos FM. Mande sua mensagem, participe conosco, peça sua canção, músicas dos anos 60, 70, 80, 90, flashback, músicas para acalentar o teu coração e aflorar grandes emoções. Por isso, eu digo a você, boa tarde, Brasil.

Vibrando com música. Sempre juntinho de você, agora, às 12 horas e 17 minutos. Estava eu aqui no telefone com a nossa querida amiga Luísa. É, a Luísa lá do Morro do Elefante. A Luísa, aqui do Bar das Meninas, aqui no Santa Cruz. A Luísa! A Luísa lá do Pesqueiro, Sol Nascente. É, meus queridos, isso mesmo. Olha só, a Luísa, ela pediu aqui uma música pra mim, mas ela oferece. Oferece para Ana Bacana, Poliana, a sua outra filha, não é? O filho, a Hilda, a Ítala, todos os nossos ouvintes que gostam da roupa nova, é, seguindo no trem azul, é, e oferece mais, em especial, pro meu gatão, meu esposo. Ah, Luísa, um grande abraço pra você, minha querida, que esta tarde seja uma tarde abençoada pra você, pra sua família e pra todos os nossos ouvintes. Almoçando com música, juntinho.

queridos, é seguindo no trem azul, não é verdade? Com essa música tão gostosa, não é mesmo? Ah, isso é a mais pura verdade. Eu quero mandar um grande abraço, um abraço muito especial, verdade, verdadeira, isso mesmo. Lá pra minha querida Marcelina, Vanessa, Vanderleia, Odair, Paulinho, Luizinho e o Dito, a todo o pessoal lá do Bar do Café, Café, meu querido, um grande abraço, a Dona Paula, o Reginaldo Tchucão, a Ana Manu, Kaique Pisca Pisca, o Diego Pitbull, Cauã Mamute, é, e o Gu, o Carreirinha, e eu também quero mandar um grande abraço, a Dona Regina, Regina, lá do pessoal do Hospital das Panelas. Oh, família, gente boa! É, família que eu conheço. Nossa, faz tanto tempo que eu conheço. Conheço o filho dela desde novinho. É uma família muito abençoada, não é? E olha, gente, o trabalho que eles fazem é um trabalho maravilhoso, muito bom mesmo. Nosso Deus do céu! Estive lá essa semana, então eu quero mandar um grande abraço a toda a galera lá, a família inteira, inteira, lá da Dona Regina, não é verdade? A minha amiga de verdade lá do Hospital das Panelas. Um grande abraço! Olha, sempre ligadinho, almoçando com música, é uma bênção. Toda vez que você chega lá, a Campus FM está lá, ligadinha, acompanhando toda a nossa programação. Um grande abraço! Ah, eu também não posso deixar de falar da minha amiga, a Ritinha do Pedro Paulo, é a Ritinha secretária do Pedro Paulo. Um grande abraço, viu, Ritinha? Você é uma alegria. Onde quer que você chega, acho que nós dois não podemos ir na mesma festa, não é verdade, Rita? A gente chega e a gente faz a bagunça. Por quê? Porque a alegria é tudo na vida. Não importa os problemas que você tenha, importa é como você age com cada situação que chega diante de ti. É verdade, isso mesmo. Eu também quero mandar um grande abraço para Lúcia Cabeleireira, a Lúcia, esposa do Éder, e toda a sua família. Um grande abraço, viu, querida? Ó, agora, eu e você, vamos então para os nossos apoios culturais, e eu já retorno, tô até atrasado já, ó.

0: a Espanha venceu a França por 2-0 e garantiu vaga na final da Copa do Mundo de 2026. A seleção espanhola dominou a partida e construiu a vitória com gols de Mikel Oyarzabal em cobrança de pênalti no primeiro tempo e Pedro Porro na etapa final. A equipe ainda teve um gol de Lamine Yamal anulado por impedimento. Com o resultado, a Espanha disputará sua primeira final de Mundial desde 2010. A França, que buscava chegar à terceira final consecutiva de Copa do Mundo, não conseguiu superar a forte marcação espanhola e agora disputará a decisão do terceiro lugar. Já a Espanha aguarda o vencedor da outra semifinal entre Inglaterra e Argentina para conhecer seu adversário na grande decisão, marcada para o próximo domingo.
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1: 12 horas e 29 minutos. Boa tarde, Campos do Jordão. Boa tarde, Brasil. Olha só, eu recebi aqui uma mensagem que vamos ouvir esta mensagem juntamente comigo. Vamos lá.
2: Pode tomar um louvor pra mim? Tá chorando por quê? Pode que me dá cito, não. Pra Luísa, Nair,
1: okay.
2: Pra Cris, okay. Pra Valquíria.
1: Tá bom.
2: E pra todo mundo que gosta de louvor.
1: Tá certo.
2: Tá ligadinho ouvindo esse louvor.
1: Tá bom. Esse foi um pedido da Ana Maria de Souza. E eu também tenho aqui um pedido, olha só, na live da Elaine Medeiros Lima, que ela diz o seguinte: boa tarde, João Araújo, pode tocar um louvor, por gentileza? Muito obrigado, uma ótima tarde. Ô, Elaine, uma ótima tarde pra você também. Eliana, que Elaine, meu Deus do céu, tô pensando na minha irmã e falando no nome da minha irmã. Eliana, me desculpe, viu, querida? É a Eliana Medeiros Lima. Ó, por quê? Porque a minha irmã chama Elaine Lima. Buguei aqui, entendeu? Me perdoe, viu, minha querida? E eu ofereço pra você também este lindo louvor. Este louvor é muito bonito, viu, Ana Maria? Muito obrigado. Uma ótima, ótima tarde pra você.
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Passa mesmo, viu, meus queridos? Passa. Tudo passa. E olha, depois de uma noite de choro, o amanhecer é sempre com um sorriso e um sol, não é? Eu sei que tem muita gente hoje que está cabisbaixo, mas o Senhor é por ti. E nada pode mudar a história que Deus já colocou para você. Somente uma pessoa pode permitir isso. E essa pessoa é você. Então, abra o teu coração e deixa Deus entrar. E Ele vai modificar tudo na sua vida. Agora, eu e você, vamos ouvir Cássia Eller, Segundo o Sol. Foi quem? Quem que pediu, João? Foi a Isabel, a Marlene, oferecendo para o Paulo, o Júlio, o Miguel e também para o meu grande pai, senhor Pedro. Ô, Isabel, a Isabel é lá de Caçapava. Caçapava ligadinho, almoçando com música através do aplicativo. Um grande abraço, Isabel. Você pediu e todos nós vamos ouvir esta grande canção de Cássia Eller, Segundo o Sol.

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Com essa música linda, gostosa, neste horário maravilhoso, que é 12 horas e 40 minutos, almoçando com música, para os nossos apoios culturais, e eu já retorno. Volto logo, hein? Não sai daí!

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4: Boa tarde a você, minha querida e meu querido. Como vai? Tudo bem? É com grande prazer que eu, João Araújo, neste momento, falo para você, 12 horas e 45 minutos, juntinho de você, não é verdade? Horário do almoço. E olha, a Débora lá de Recife. É, olha só, gente, almoçando com música lá em Recife. A Débora, ela pede uma canção, ela pede Grupo Era. Amenon. Ofereço para todos os apaixonados pelo Grupo Era. Débora, muito obrigado pela sua audiência e pela sua mensagem. Eu te agradeço de verdade, viu? Almoçando com música, chegando em Recife, hoje, dia 15 de julho de 2026. Débora pediu e todos nós vamos ouvir, então, esta linda canção Amenon, Amenon, com o Grupo Era.
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0: meus queridos, agora são 12 horas e 50 minutos. Amaron com o grupo Era e todo o pessoal lá de Recife, um grande abraço, galera. Fico muito feliz, viu? Muito feliz, porque almoçando com música, chegando em muitos lugares, não é verdade? Eu quero agradecer de verdade a todo o pessoal lá de Pindamonhangaba, Taubaté, Roseira, Moreira César, Aparecida do Norte, Guaratinguetá, São José dos Campos, Jacareí, São Paulo, Santo Antônio do Pinhal, Sapucaí, Mirim, São Bento do Sapucaí, Brasópolis, Paraisópolis, Conceição dos Ouros, e o pessoal lá também de Itajubá, Piranguinho, Candelária, todos eles, ligadinho, ligadinho na Campus FM 104.9. Eu quero também dizer a você, meus queridos, o seguinte: almoçando com música, chegando aos 4 continentes do nosso mundão. É, isso mesmo. Olha, gente, ó, deixa eu falar uma coisa pra vocês. Tem gente aqui ligando pra mim, não é verdade? Eu não consigo atender, porque nós estamos num programa ao vivo, não é verdade? Então tem hora que eu não dá pra atender. Você manda sua mensagem via áudio, né? Que daí todo mundo vai ouvir o que você está falando. Mas se você mandar por escrito, eu também vou ler, com certeza. Mas atender o telefone eu não consigo, tá bom, meus queridos? Não é uma vontade. É que se eu atender o telefone, eu não tenho como falar com o povo, não é? Então eu quero mandar um grande abraço a todo o pessoal lá de Portugal. É, o pessoal de Portugal. O pessoal lá de Michigan. É, Nova York. Moçambique. É, e eu também quero agradecer lá o pessoal de Madrid, Espanha, Estados Unidos, o pessoal de Uberlândia, Cachoeira de Minas, Fortaleza, Natal, Maranhão, Goiás, Ingá da Paraíba, é, São Sebastião, Ilhabela, Ubatuba, toda essa galera ligadinho no Almoçando com Música. Olha que bênção, gente, isso é uma bênção maravilhosa. E olha, eu e você agora vamos ouvir uma mensagem aqui, ó. Escuta comigo.
1: Oi, boa tarde, meu amigo João Araújo. Tudo bem com você?
0: Tudo bem, você, Lúcia Maria?
1: Você pode tocar a música Escrito nas Estrelas
0: com TT Espíndola.
1: Quero agradecer para todos os ouvintes da Campus FM. Desejar para você uma boa tarde, um bom trabalho. Que Deus te abençoe grandemente, meu amigo. Você tem uma tarde muito, muito, muito, muito abençoada.
0: Obrigado.
1: Deus te abençoe muito. Campos FM, sucesso da cidade. Tchau, obrigado.
0: Eu é que agradeço, Lúcia Maria. Um grande abraço para você e para todos da sua família. E todos que gostam desta linda canção de TT Espíndola. Vamos lá? Agora, eu e você, às 12 horas e 53 minutos.
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0: É uma bela canção. Obrigado, Lúcia Maria, por nos relembrar este lindo sucesso de TT Espíndola. Eu lembro que eu ia viajar para São Paulo numa excursão da galera aqui em Campos do Jordão, não é verdade? E o Márcio Despachante Filho, ia cantando essa música para nós. Era uma festa. O Rubens, a Magali, a Benta, o Márcio, o Sheldon, o pastor Sheldon, é filho da doutora Tulsi, e a gente ia pra São Paulo, naqueles eventos lá, né, e é, nosso Deus do céu, gente, que festa que era, a Bete... Nossa, tanta gente boa, que a gente perdeu o contato, não é? Um momento tão especial que a gente perdeu o contato, mas é a vida, né? A vida é assim, eu só tenho contato com o Márcio. O Márcio, de vez em quando, a gente se fala, não é? Um grande abraço ao Márcio Despachante e a toda a galera daquela época, Benta, Sheldon, ah, que coisa boa, almoçando com música, agora, juntinho de você. Café, olha só, o Café mandou uma mensagem aqui pra nós, vamos ouvir aqui a mensagem que o Café mandou, vamos lá.
1: João, tô aqui no bar, ouvindo os modão seu aí.
0: Obrigado.
1: Beleza? Bom programa pro seu, João, você que traz muita mensagem boa pra nós, beleza? Toca uma música aí, sabe? Você sabe qual eu gosto. Falou, João! Peço pra todo mundo, pra todos os jordanenses aí que estão em sintonia da nossa Campus FM. João, boa tarde e fica com Deus. Tamo junto, sempre.
0: Obrigado, Café! É o Café. Um grande abraço pra toda a galera que tá aí no Café. O Café trabalhando, não para. O Café nunca para. Gente do céu! É o Café, é de manhã, de noite, não para de jeito nenhum. Café, escolhi aqui uma música que eu acho que você vai gostar. Qualquer jeito, com Kátia. Ó, faz tempo, hein? Mas é música boa. Música boa, no horário bom, que é o horário do almoço. Almoçando com música, juntinho de

0: meus queridos. É café e toda a galera juntos. Agora, às 13h02, almoçando com música. Vai para os apoios culturais. E eu já retorno contigo. É Bapti Bupti.
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2: 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E a hora certa.
3: 1:03.
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0: só sucesso pra você. Olha só, a Jéssica Nascimento. Boa tarde, João. Uma ótima tarde de quarta-feira pra nós todos. Almoçando com música é a melhor. Que Deus abençoe sempre você e sua família. Obrigado, Jéssica. Deus abençoe você também, toda a sua família. E você que acabou de ouvir a mensagem do convite lá para o Arena Campus, você vai fazer o que hoje? Você vai para lá, meu filho, é lógico. Participar deste forró, deste piseiro. E, ó, passar um momento alegre e feliz lá com toda a galera, não é verdade? Sabe na onde fica? Não sabe? Fica aqui, pertinho ali da loja da Maria. É, isso mesmo, querido. Então não perca tempo, viu? É hoje. Hoje tem lá um piseiro, um forró de primeira pra você. Ó, e eu recebi uma mensagem e eu queria que você ouvisse comigo. Olha lá, vamos lá.
1: Almoçando com música, que é aquele CD.
0: Oi, amigo, Cris, como vai você?
1: Eu pedi uma música pra você.
0: Sim.
1: Aquela que eu pedi ontem.
0: Ontem.
1: É uma música louvor que eu pedi pra você ontem. Sem ti, eu não sou nada.
0: É, Cris.
1: Eu acho que é essa que eu pedi pra você,
0: dá,
1: né?
0: No... Já, é, então, já sei qual é.
1: Meio direito, eu não tô lembrada
0: não
1: agora.
0: Não tem problema.
1: É, sem ti, eu não sou nada. Né? É um louvor, aquele louvor lindo.
0: Lindo, maravilhoso. Toco.
1: É, oferecer pra Ana Bacana, pra Ana Vitador, o Danilo pra Benê, pra Danilo Construção.
0: Tá certo.
1: Vereador... aqui da Vila Bertina,
0: certo.
1: Pra você da rádio, Deus te ilumine, te guarde sempre.
0: Amém.
1: Aqui é a Cris, CDH. Muito obrigado, meu amigo. Tamo junto, até mais.
0: Até mais, Cris. Cris, olha só, o nome deste louvor é Tudo é Perda, com Felipe Rodrigues. O louvor maravilhoso. E ofereço este louvor a todos vocês que tem Deus no teu coração. Escute agora com muita atenção a letra deste louvor. Boa tarde. Boa tarde, Brasil. Boa tarde, mundo.

0: Cris, minha querida Cris, lá do CDHU, esta é um grande louvor, não é verdade? Tudo é perda! Felipe Rodrigues, é isso aí! Agora, eu e você, vamos ouvir aqui uma grande canção, e quem pediu esta canção foi a Vilma! Vilma, minha querida Vilma, olha só, tem o TC na construção, o Ricardo Zanin, a Ana, o Marcos, a Ana Maria de Souza. Ah, rapaz do céu, mas tem muita gente ainda para me responder aqui. Oh, glória a Deus, aleluia. A Luísa, Luísa mandou uma mensagem aqui, vamos ouvir a mensagem da Luísa, Luísa, Luísa. E perdi de novo, gente. Oh, meu Deus do céu, é tanta mensagem aqui que eu preciso arrumar uma secretária para junto de mim estar aqui, que graças a Deus estamos bombando sempre, não é verdade? Almoçando com música, juntinho de você. Vamos ouvir aqui o que a Luísa está falando para nós, vamos ouvir?
1: Oi, João, sou eu, a Luísa.
0: Oi, Luísa.
1: João, domingo lá no Pesqueiro vai ter almoço especial.
0: Domingo?
1: E vai ter a Nayara Furtado lá.
0: Nayara Furtado?
1: A gente quer convidar todo mundo para participar do almoço.
0: Certo.
1: Depois do show lá à tarde, tá bom, João?
0: Ah,
1: obrigada, João. Ótima tarde.
0: Obrigado, Luísa. Para você também. Aí, ó, galera, você que não tem nada pra, programado para domingo, aí, ó, é o Pesqueiro do Sol Nascente, ali no Zé da Rosa. Isso mesmo, meu querido, isso. E, ó, vai estar lá, tudo prontinho, só esperando você. Almoçando com música. Vai para os nossos apoios culturais e eu já retorno contigo. É VaptVupt, não sai daí não, tá?
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4: 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E a hora certa.
9: 1:24.
0: Campus FM. É a Campus FM com Almoçando com Música. É, a Vilma. Vilma pediu uma canção aqui, olha só. E ela diz assim, ó. Oi, boa tarde, sou Vilma, do Morro. E moro em Brancas Nuvens. Queria pedir uma música. Você pode tocar para mim? Esta música com Babylon, John Anderson. Ah, essa é uma bela música. Uma bela música. Vilma, você sempre trazendo música boa para nós ouvirmos, não é verdade? Almoçando com a Música, juntinho de você.

0: É uma bela canção, Vilma, Vilma, um grande abraço, viu, minha querida? E olha só, nós recebemos mais também mais uma mensagem. Vamos ouvir aqui comigo. Mensagem tem toda hora, gente do céu, hein? Vamos lá, Ricardo Zanin, boa tarde, meu querido, como vai você?
1: Boa tarde a todos os ouvintes do Almoçando com Música, com o João Araújo. Quem fala aqui é Ricardo Zanin. Boa tarde, João. Eu gostaria de ouvir a música com Mariah Carey, Hearing. Ofereço para minha esposa, Simone Zanin, e para todos os amigos. Estamos juntos. Líder de audiência na hora do almoço. Estamos juntos, João. Só alegria, hein?
0: Muito bom seu programa. Obrigado, Ricardo. Muito obrigado ao Ricardo, sua esposa, Simone Zanin. Um grande abraço para todos vocês. Obrigado. Só estamos assim, Ricardo, por causa dos nossos ouvintes. É isso mesmo, porque este programa é elaborado exclusivamente para você que está aí do outro lado curtindo a nossa programação, Almoçando com Música, seguindo com mais um grande sucesso. Obrigado, Ricardo.

0: Ricardo, uma bela canção, meu querido, um grande abraço para você, para Simone Zanin, um grande abraço a todos os nossos ouvintes da Campus FM 104.9. Eu quero agradecer a cada um de vocês, não é verdade? Porque já são 13 horas e 34 minutos. Então vamos ouvir comigo mais um sucesso. A Força do Amor, Roupa Nova.
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meus queridos, almoçando com música, chegando ao final de mais uma programação. Nós vamos então agora para os nossos apoios culturais. E eu agradeço a você, minha querida e meu querido, que junto comigo esteve até agora. Então, nós vamos para os nossos apoios culturais e retornamos com a meditação da palavra do Senhor. Almoçando com música, volta já contigo.

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3: É o 104.9 juntinho de você agora, às 13 horas e 41 minutos. E você, meu querido e minha querida, que está aí com a sua Bíblia próximo de ti, eu peço a você então que apanhe sua Bíblia e vem conosco para a meditação da palavra do Senhor, do qual eu quero pedir para você que agora, neste momento, você abra sua Bíblia no Salmos, Salmos 112, no seu número primeiro, Salmo 112, número primeiro.

meus queridos, por muitas vezes, eu e você, como pai e mãe, delegamos aos nossos filhos coisas e pedimos para que eles façam algo e eles não nos escutam. E aí, o que que eu e você fazemos? Qual é a sua atitude quando seu filho e sua filha não atende você? Desobedece às suas ordens. Filha, não atende você. Desobedece às suas ordens.

Deus é o teu Todo-Poderoso, porque Ele é o meu. E aí, meu querido, eu lhe peço, abra teu coração, fale com Ele, porque Ele tem muitas coisas boas para você. E a palavra do Senhor Jesus, e eu esqueci de pegar meu óculos, senão não enxergo para ler. Mas eu estou pegando. E aí, na palavra do Senhor Jesus, no Salmo 112, no seu número 1, diz o seguinte para mim e para você: louvai ao Senhor, bem-aventurado o homem que teme ao Senhor e em seus mandamentos tem grande prazer. Quando fala que teme ao Senhor, não é temer ao Senhor de medo, é temer ao Senhor por respeito, é temer ao Senhor porque sabemos o grande Ele é. Gente, amados, Deus é soberano sobre todas as coisas. Ele é que criou tudo para mim, para você. É Ele que me criou e criou a você. Então Ele tem o melhor para mim, o melhor para você. Comece a sorrir, porque Deus vai fazer maravilhas na sua vida. Basta você crer. Basta você se entregar a Ele e Ele fará na tua vida. Vamos orar? Pai, em nome do Senhor Jesus, nós sabemos o que queremos, mas o Senhor sabe tudo o que vai nos acontecer. Então, Deus, eu lhe agradeço pelo dia de hoje, por esta quarta-feira tão gostosa. Eu te agradeço por cada ouvinte da Campus FM 104.9. Eu te agradeço, Pai, porque Tu és o nosso Deus. E o Senhor cuida de cada um de nós. Diante de Ti, Papai, eu coloco todos esses nomes desta lista de oração. Extensa, Senhor. Mas Tu sabes cada nome que aqui está. Tu sabes, ó Pai, o que cada um deles precisa. E eu declaro em nome do Senhor Jesus Cristo, Pai, o Teu poder tocando em cada um deles e fazendo a Sua obra acontecer para a honra e glória do Teu nome. Por isso, Deus, eu Te agradeço. Eu agradeço pelo Senhor na nossa vida, em nome de Jesus. Amém? Amém, aleluia, glória a Deus. Porque Almoçando com Música chega ao final, mas vai chegando agora, juntinho do Almoçando com Música, o programa mais alegre da tarde de Campos do Jordão, o programa do nosso querido Cláudio Borges, o locutor alegre e feliz, para tocar músicas alegres e felizes para a sua tarde. E eu digo a você, se assim Deus permitir, amanhã estaremos juntos novamente, das 12 às 14 horas. Por isso eu digo tchau, tchau e até lá!

0: Rádio Campos FM e a hora certa. 1h56.
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0: Legal, legal, gente, agora 2:06, 2:06. Depois dele, campeoníssimo de audiência, João Araújo, almoçando com música. Agora sou eu e você juntinhos até às 4 horas na maior festa do rádio.
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0: Vamos que vamos juntinhos. WhatsApp você já sabe, né? É o Campus Zap, o WhatsApp da Campus FM, o 12996350367, é o Campus Zap, o WhatsApp da Campus FM.
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0: Para você participar aqui juntinho comigo. Começando muito bem no solzão de hoje com

0: Guedes. Que é isso, São Paulo?
1: Boa tarde, Cláudio. Gostaria de ouvir uma música com o Vitor e Léo na linha do tempo. Ofereço para vocês aí da rádio também, para todos ouvintes. Tenha uma ótima tarde.
2: Valeu, Maria José, às 2h10, 2h10. Já tá tocando.

São 2:20, 2:20. Israel e Rodolfo. Arruma um bão. Encerrando a primeira super sequência de hoje. Um showzão da tarde, a festa do seu rádio. Primeiro intervalo, já tem muito mais música boa na melhor programação. Até já.

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agora 2:27, 2:27. Já estamos de volta, showzão da tarde. Eu e você juntinhos na melhor. Até às 4 horas, quando chega Sidney Silva. E a super tarde depois, Geração Sertaneja. Abrindo mais uma super sequência na melhor.

0: Express, 2h31, 2h31. Música de Ana Castela, Minha Herança.
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0: Tem tanta coisa na vida da gente. Tem tanta gente na vida da gente. Se a gente pudesse voltar no passado, né? E viver mais alguns momentos.
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0: Às 2h31.
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0: Por isso que eu digo sempre aqui, viu? Aproveite cada momento, junto das pessoas que você ama, que você quer bem, né? Porque são momentos especiais. O dia de hoje, 15 de julho, ano que vem, se Deus quiser, teremos outro 15 de julho, né? Mas será 15 de julho de 2027. Será um ano depois. De repente, até lá, tudo já terá mudado. Tudo terá se transformado. Então, o dia 15 de julho de 2026... nunca mais vai voltar, não existirá mais, né? Já foram 14 horas e 32 desse dia. Já tem 24 horas, faltam 13 horas e... aliás, faltam 9 horas e 32... 9 horas e 28 minutos, é isso? Mais 10 seriam 24, seriam 24 e 32. Então faltam 9 horas e 32 minutos ainda nesse dia. 9 horas e 28. Agora são 2h32, faltam 9 horas e 28. Então aproveite bem as próximas 9 horas e 28 minutos. Distribuindo amor, abraços, carinho, amizade, perdão. Estando sempre em paz com as pessoas que você ama. São 2h33, 2h33. Campus App, WhatsApp da Campus FM, participação da Ana. Oi, Ana, Ana corintiana bacana. Oi, Ana, boa tarde.
4: Tudo bem? Toca a mãozinha do Guilherme Silva. Tá uma vez bem bonito, tá aqui, pra Luiz, Maís, tá aqui, pra Amigo Tadoz. Todo mundo gosta muito, foi galinha do programa.

0: Brasil.
1: Às 2h35. Agora, barões. Barões da Pisadinha.

0: Agora, 2 horas e 38 minutos em Campos do Jordão, 22h38. E atenção, olha essa informação, olha essa informação. Pela primeira vez em 61 anos. Pela primeira vez em 61 anos, a Rede Globo de televisão, a Globo, pela primeira vez em 61 anos, a Globo passou 21 horas de sua programação, 21 horas seguidas, fora da liderança de audiência na Grande São Paulo. A Globo que é a líder, né? A Globo que é a líder de audiência sempre. Ali no segundo lugar, brigando SBT, mano. Tem dias que é SBT, tem dias que é Record, né? Em segundo lugar. Mas algumas vezes, por exemplo, no domingo, o Celso Portioli teve mais audiência no SBT do que a Globo, né? Do que a Eliana, do que a Globo. Comemorou lá, né, no SBT, quando eles estão na frente, eles tocam um sininho. Tocam um sininho para dizer que estão em primeiro lugar. Mas foi domingo, durante alguns minutos, ou no máximo algumas horas. Agora, gente, 21 horas é inédito, né? A Globo já perdeu, né? Algumas vezes, lembra? Perdeu pro Pantanal, que era da Rede Manchete, há muitos anos atrás. Sucesso no Belo Pantanal, né? Agora, 21 horas em segundo lugar, o que, que aconteceu? Conforme levantamento do TV Pop, a sequência dessas 21 horas começou na manhã de sábado, dia 11, logo depois do Pequenas Empresas e Grandes Negócios. E só terminou nas primeiras horas do domingo, com a Santa Missa em seu lar. E depois, domingo, mais tarde, ainda perdeu lá para o Celso Portioli, né? Nesse intervalo aí de 21 horas, 21 atrações consecutivas ficaram da Globo, ficaram atrás, sabe de quem? Do streaming, da internet, do streaming. Entre elas, ficou aí em segundo lugar o programa É de Casa, em São Paulo, isso em São Paulo, o SP1, o SP1 é o SPTV lá de São Paulo, que é igual o Jornal da Vanguarda, aqui para a rede, aqui para o Vale do Paraíba, né? O Caldeirão do Hulk, o Caldeirão do Mion também perdeu, né? E até Quem Ama Cuida, novela das nove, também perdeu para a internet. Internet com mais audiência, streaming com mais audiência que a Globo. O motivo é direto. A Rede Globo não comprou a totalidade dos direitos da Copa do Mundo de 2026. E a Cazé TV, que transmite pelo YouTube, que detém os jogos exclusivos, levou o público para as plataformas digitais. Na média do dia, os streamings fecharam o sábado com 12,60 pontos contra 8,49 da Globo. E o domingo com 10,95 contra 8,76. Globo vive momento terrível e passa quase 24 horas na segunda colocação do Ibope em São Paulo. Agora 2h42.
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4: 2h50.
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0: Agora 2:52, 2:52, já estamos de volta. Atendendo agora a Luísa, Luísa lá do Morro do Elefante. Oi Luísa, boa tarde.
1: Oi Cláudio, tudo bem? Tá tudo em paz, tudo certo em casa?
0: Graças a Deus.
1: As crianças também?
0: Tudo certo, sim.
1: Cláudio, toca pra mim Raça Negra Cigana. Eu quero mandar pra Nair do Britador, pra Ana Bacana.
0: É.
1: Quero mandar pra Exaltina.
0: Sim.
1: Quero mandar pra Benedita Marques. E quero mandar pra Ana Lúcia, tá? E quero mandar também pra você, todos da família, todos os seus ouvintes.
0: Obrigado.
1: Tá bom? E desejando uma ótima tarde pra você, tá bom, meu querido? Um abraço.
0: Você
1: tchau, tchau.
0: Também.
1: Manda pra minha irmã também, Elizabeth e a Gabriela, lá do da Vila Inglesa, tá bom?
0: Tá
1: obrigada,
0: bom.
1: Cláudio.
0: Eu que agradeço. Vamos que vamos então, às 2:53. Raça Negra. Cigana. Música da Luísa, lá do Morro do Elefante. Boa tarde, Cam.

0: às 3 horas em ponto em Campos do Jordão. Foi a super promoção, né, Luísa? Você pede uma do Raça Negra e leva mais uma inteiramente grátis. Raça Negra, cheia de manias. Também aqui no Showzão da Tarde, encerrando a primeira hora. Rápido intervalo, já tem muito mais música boa na melhor programação. Até
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0: Rádio Campos FM e a hora certa. 3:01. 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

É, 3:09, 3:09. Sou eu, amigão do coração, fazendo festa no seu rádio. Abrindo a segunda hora do showzão. Eu e você juntinhos até as

Planta do Brasil. Canta comigo. Aumenta o volume. É a festa do seu rádio. Às 3h10, 23h10, 12996350367, 996350367, é o Campus App, o WhatsApp da Campus FM, para você participar aqui juntinho com a gente, juntinho comigo, fazendo a melhor programação. Como é que você tá nessa tarde, hein? Hoje é 15 de julho, né? São 15h10, agora 15h10, hoje, quarta-feira, 15 de julho de 2026. Uma ótima tarde para você, obrigado, obrigado mesmo, viu, pelo carinho da audiência, vocês são demais. Às 3h10, 3h10, vamos abrindo a segunda hora do show.

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1: Maldito tempo que já...
0: Mas o tempo acaba, né? Quando eu tô contigo, passa rápido demais. Às 15 horas e 15 minutos, gente, 15 e 15. Coincidência no relógio, 15 e 15.

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2: É, 3h16, 3h16. O passando de presente pra você. E do Space Club, participação da Lúcia Maria. Oi, Lúcia.
3: Oi, boa tarde.
2: Opa, tá ruim, né? Deixa eu ver se eu consigo melhorar isso.

0: Agora são 3 horas e 17 minutos, 3 e 17, e acontece, né? Ao vivo tudo pode acontecer. Vamos tentar agora ouvir aqui a Lúcia Maria no Space Club do Show da Tarde.
1: Oi, boa tarde, meu amigo Cláudio Borges. Tudo bem com você, meu amigo?
0: Bem,
1: Como você
0: você?
1: está? Tudo bem por aí, meu amigo?
0: Bem, graças a
1: Você
0: Deus.
1: pode tocar a música INCA com Village People? Quero oferecer para todos os ouvintes da Campus FM. Quero desejar para você uma boa tarde, um bom trabalho. Que Deus te abençoe grandemente, meu amigo. Que você tenha uma tarde muito, muito, muito, muito abençoada. Campus FM, sucesso à cidade. Tchau, obrigado.

0: 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É divertido estar na IMCA. 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Village People! Aqui no Showzão da Tarde, no nosso quadro, né, das músicas da saudade, os bons momentos, de volta nas ondas do rádio Space Club, no show. Vamos continuando com Space Club? Às 3 horas e 22 minutos agora.
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0: Irene Cara.

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Space Club do Sul da Tarde, as músicas do passado de presente pra você. Mais uma, vamos que vamos. Bonnie Tyler. Um eclipse total do coração. Total Eclipse of the Heart.

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1: As 3 horas e 29 minutos, 3h29, Bonnie Tyler, o Total Eclipse of the Heart, Total Eclipse do meu coração, encerrando mais um Space Club de hoje. Amanhã tem mais as músicas do passado de presente para você. Rápido intervalo, já já tem muito mais música boa na melhor programação.
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0: madrugada, 3 horas e 36 minutos. 3 e 36 já. Estamos quase, quase no encerramento do show da tarde de hoje, né? Tarde gostosa de sol aqui em Campos do Jordão, no alto da Serra da Mantiqueira. Tudo bem com você? Obrigado, viu, pelo carinho da audiência, pela sintonia, pela preferência por estar juntinho comigo, juntinho com a gente. 104.9 em mais um dia. Você sabe, né? A alegria do Senhor é nossa força. E por isso, a gente vem agora com o Gospel Hits, os mais lindos louvores. A música gospel tocando você, tocando o nosso coração. 3h37. Começando com Voz da Verdade, Ministério Voz da Verdade, escudo. O Senhor é meu escudo, o Senhor é minha fortaleza, o Senhor é meu Pai, é meu Deus, é o médico dos médicos, é meu advogado. Obrigado, Senhor, por mais um dia de vida, por toda a vida. Ó Senhor, te louvarei, te agradecerei,
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0: pois meu fôlego é a tua vida,
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0: de agradecer a ti, meu Deus.

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24 horas. Acabou! Termina mais um Solução aqui no rádio. Volto, se Deus quiser, amanhã às 7 da manhã, no Jornal da Campus FM. Fiquem com Sidney Silva e a Super Tarde, depois a Geração Sertaneja. Obrigado, obrigado, obrigado pela audiência. Uma ótima tarde para vocês.

0: O atacante Folarin Balogun afirmou que a intervenção do presidente dos Estados Unidos, Donald Trump, para tentar reverter sua suspensão, acabou prejudicando o ambiente da seleção norte-americana antes da eliminação para a Bélgica nas oitavas de final da Copa do Mundo de 2026. O jogador revelou que, apesar da alegria por voltar a atuar após a punição ser anulada pela FIFA, a repercussão do caso gerou nervosismo e desviou o foco do elenco em um momento decisivo da competição. Balogun destacou que a equipe tentou manter a concentração, mas admitiu que a polêmica provocou pressão extra sobre os jogadores. Os Estados Unidos acabaram derrotados por 4-1 pela Bélgica, e o atacante reconheceu que toda a controvérsia em torno da revisão de sua suspensão criou um cenário difícil de administrar durante a preparação para o confronto.
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2: 4:03.
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2: 4:06.
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1: Olá, 4:09, tudo bem, amigos e amigas ouvintes? Aqui chegando seu amigo comunicador Sidney Silva para te fazer companhia. É um prazer enorme estar junto com você. E também saber que você está aí ligado, ligada, curtindo a gente nesta quarta-feira, dia 15 de julho. Você que faz aniversário hoje, parabéns, saúde, felicidades, muitos anos de vida, muita paz, muita luz, muita alegria, muito sucesso e muitas conquistas, que os sonhos se realizem. Deus abençoe a todos vocês aniversariantes, Deus abençoe também a todos nós. E aqui mais um programa Super Tarde, começando para a gente curtir sucessos nacionais e internacionais. Vamos até às 5 da tarde e também das 5 da tarde até às 7 da noite. Não percam comigo o Geração Sertaneja. E você ligando, interagindo, participando comigo aqui no nosso fone WhatsApp 996-350367. É o canal, a linha do seu sucesso, da sua participação, da sua emoção. Vem comigo, vem com a gente, vem ser feliz, vem. Super abraço a todos os ouvintes. Para a gente começar o programa de hoje, vamos de Panda, Corpo Nu. Super Tarde.

0: você curtiu o som com Pet Shop Boys, e diz assim. Agora são 4h19 aqui na melhor programação do seu rádio, Campos FM, o sucesso da cidade. Bem-vindo, bem-vinda, caros amigos e amigas ouvintes. Obrigadão pelo carinho, pela companhia de vocês mais uma vez com a gente.
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0: É o programa Super Tarde, um programa bem eclético, onde você curte sucessos nacionais e internacionais. Vou chamar agora aqui um breve intervalo e já a gente volta com mais sucessos nacionais e internacionais. São 4h20 agora, Super Tarde, até já.

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1: Muito bem, agora são 4 horas e 26 minutos, 4h26, hora certinha. Um abraço também para a Terezinha Francisca, hein, curtindo a gente lá na National National, Daniel em Abernésia. Bom trabalho lá para a Terezinha, também para a Adriana, para a Sheila. Ok, além da Sheila, tem também lá a Daiane, né? Alô, Daiane, tá certo? A Júlia, o Daniel, né? A Milena, um abraço para toda a equipe aí, tá bom? O Tesouro também tá lá ligado, né? É isso aí. Um abração para todos aí, brigadão pelo carinho, pela companhia de vocês, bom trabalho. Bem ligado comigo a nossa amiga Sônia, lá em Pindamonhangaba. Alô, Sônia, maridão aí, o Antônio. Alô, Antônio. Alô, Sônia. Grande abraço pra vocês. Obrigadão pelo carinho da audiência também, tá certo? Um abraço pra Márcia e também pra Isabela, curtindo, né? Alô, Isabela. Alô, Márcia. Forte abraço. 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É, e pela Copa do Mundo, neste momento, jogando Inglaterra e Argentina, 0-0 o jogo por enquanto, hein? Primeiro tempo começou às 4 horas da tarde, né? Inglaterra 0, Argentina também 0. Quem será que vai se classificar para a final, em Inglaterra ou Argentina? Vamos aguardar, né? Agora são 4h30. Opa, Terezinha Francisca mandou um boa tarde aqui pra gente. Obrigado, boa tarde para você também, Terezinha. Obrigadão pela audiência, pela companhia, tá bom? Bom trabalho mais uma vez a você e a toda a equipe aí, tá certo? E a gente continua com sucesso e quem chega para cantar agora pra gente, recordando com ela, Adriana Calcanhoto, Mentiras, Super Tarde.

aí, tocando fundo os corações apaixonados, hein? Fazendo você relembrar grandes momentos que marcaram época. Momentos de amor, de carinho, de saudade, de fortes emoções. Você curtiu aí com Bee Gees, Too Much Heaven, Matando Saudade. Antes também foi Bryan Adams, Heaven. Agora são 4h42, vou chamar um intervalinho aqui e já eu volto com muito mais da boa música nacional e internacional. Super tarde.

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Bebe, agora são 4h47. É o melhor da música nacional e internacional, fazendo sua tarde muito mais gostosa, muito mais especial. É, vem comigo, vem com a gente, vem ser feliz. Daqui a pouco tem Geração Sertaneja comigo também, não perco, hein? Das 5 da tarde até as 7 da noite, o Geração Sertaneja, aqui com Sidney Silva. Alô, Cris do CDHO aí, fica ligada, logo mais eu atendo você, tá bom? Olha, você não pode perder a 10ª carreata de São Cristóvão, no dia 2 de agosto, hein? Exatamente, concentração no Pasto do Rodeio, próximo ao portal da cidade, ali às 9h30 da manhã, ok? A saída será, né, a saída da carreata será às 10 horas da manhã, até o hotel JB, onde retorna ali, tá certo? Volta lá do Capivari, né? E segue até o Hotel São Cristóvão, onde teremos lá a celebração da Santa Missa, ok? Com a bênção também aí dos motoristas e, né, e seus veículos, tá certo? E depois da celebração da missa, teremos também lá a confraternização, tá bom? Não perco aí, meus amigos motoristas, participe você também da 10ª carreata de São Cristóvão no dia 2 de agosto. O protetor dos motoristas,

Agora são 4h49, hora certinha. A gente vai seguindo aqui com o nosso programa, então. Levando a boa música nacional e internacional. Nós queremos mandar um abraço também para nossa amiga Iula, ligado comigo lá na Vila do Bié. Alô, Iula. A Helena também está lá ligada. Alô, Helena. A nossa amiga Neia também está lá curtindo. Alô, Neia, Lucimara. Alô, Lucimara. Obrigadão pela audiência e pela companhia, tá bom? Tudo bem, então. Faltando 10 minutinhos para 5 da tarde. Vamos de música, vamos de sucesso. Agora com o som do...

Valdo Marques e com a participação do Natan. Tem cabaré essa noite. 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

você curtiu o som de The Outfield, Your Love. Agora eu vou atender a Vilma lá do Brancas Nuvens, que quer ouvir com E Azul. Aí pra você, Vilma, Don't Go, Super Tarde.

0: Muito bem, você curtiu então aí o som do Iazul, Don't Go, que atendeu a Vilma do Branca às Nuvens. Obrigado, Vilma. Agora são 5 horas e 1 minuto, 5 e 1, a hora certinha. A gente vai encerrando aqui o nosso programa Super Tarde, que volta amanhã comigo, se Deus quiser, a partir das 4 da tarde, para a gente curtir novamente sucessos nacionais e internacionais com a participação de vocês, tá certo? E fiquem ligados que já eu volto na sequência apresentando também o Geração Sertaneja aqui com Sidney Silva. Já já eu vou atender a Cris e muito mais ouvintes, hein? Fiquem ligados, fiquem ligadas. Campos FM, o sucesso da cidade, e até já.
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2: Rádio Campos FM e a hora certa.
3: 5 e 1.
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paz, já estou de volta. Agora são 5 horas e 9 minutos, 5 e 9 horas certinha. Alô, alô, muito boa tarde, compadre, comadre, rapaziada, moçada, criançada, mulherada, gente amiga, gente boa do meu coração. Começando aqui mais um Geração Sertaneja com Sidney Silva. É um prazer enorme estar junto com você e também saber que você está aí ligado, ligada, curtindo Geração comigo também, então, nesta quarta-feira, dia 15 de julho. É, aumenta o som aí, galera, gente fina, gente boa do meu coração. Olha aí, você que faz aniversário hoje, dia 15 de julho. Parabéns para você, saúde, felicidades, muitos anos de vida, muita paz, muita luz, muita alegria, muito sucesso e muitas conquistas, que os sonhos se realizem. Deus abençoe a todos vocês aniversariantes, Deus abençoe também a todos nós. E você ligando, interagindo, participando comigo aqui no 996-350367. É o nosso fone no WhatsApp, o canal, a linha do seu sucesso, da sua participação, da sua emoção. E vamos que vamos com a galera que eu amo. Simbora, simbora, simbora.

0: bem, gente, para começar o programa de hoje, eu vou atender aqui a participação da ouvinte. É a Cris, né? A Cris do CDHU, lá da Vila Albertina. Tudo bem, Cris? Boa tarde para você, tudo certo?
1: Tudo bem com você? Aqui é a Cris do CDHU. Faça uma música para mim, Chitãozinho Chororó, Evidência. Quero fazer pro Danilo, pra Benê, pra Ana Bacana, pra Noé do Britador, pra todos meus amigos, minhas amigas, pra vocês da rádio, Deus ilumine, te guarde sempre. Aqui é a Cris do CDHU. Muito obrigado, meu amigo. Tamo junto, até mais.
0: Tamo junto, com certeza, minha amiga Cris. Um abração pra você aí, pra toda a sua família também aí, tá bom? Pra todos o CDHU. Dona Irene também tá lá ligada. Alô, Irene, família. A Benê e família. Forte abraço pra todos aí. Tá legal? Tem também a participação aqui da nossa ouvinte Matilde, lá do Monte Carlo. Tudo bem, Matilde?
2: Boa tarde, tudo bem? Vou voltar com a minha música do Correio Paraná. Fecha a porta e me beijo. Um abraço com Deus. Tchau.
0: Amém. Fica com Deus você também. Um abraço, minha amiga Matilde. Abração para todos aí do Monte Carlo. A gente começa hoje, então, com o romantismo do Chitãozinho Chororó. Vai para todos apaixonados, hein? Evidências. See you.

0: É, trem que aporta, hein? Me beijem, você curtiu com o Chico Rei Paraná, entendeu? Matilde, obrigado, Matilde. Olha, me assistindo pela live também aqui, já faz um tempão, né? Já mais de 40 minutos já. Nossa amiga Cleusa Januário Ramos, obrigado, Cleusa, aí pela audiência, pela companhia. Ela diz aqui, boa tarde, obrigado. Boa tarde pra você, pra toda a sua família também. Obrigadão aí pela companhia mais uma vez, tá bom? Cleusa Januário Ramos, né, me assistindo pela live aqui no nosso Facebook, Campos FM Campos do Jordão. Um grande abraço a todos aí da live também, tá certo? São 5h21 agora, 5h21, a hora certinha. Então você que pediu música sertaneja pra mim aí, meu amigo e amiga, vai ouvindo aí, já que chega a sua música também. Tem vários ouvintes aqui pra atender, tá bom? Aos pouquinhos a gente vai atendendo vocês aí. Às vezes demora um pouco pra tocar a música de vocês, porque tem ouvintes na frente, né? Então às vezes demora um pouquinho, tá certo? Mas já já eu vou atender aqui mais participações, tá bom? Já já eu vou atender a pomada de Gisele. É, também o Dinho mandou um áudio, que daqui a pouco eu ouço o seu áudio fora do ar, tá bom, Dinho? É, depois também tem alguém aqui que mandou, né? Não tá o nome aqui. Opa, não tá o nome aqui, mas a gente vai verificar daqui a pouquinho aqui. Tá certo? É, e depois também tem a Ana Maria de Souza. Alô, Ana, logo mais, tá bom? Vai ouvindo aí, logo mais eu atendo você. Tá certo? Ana Maria de Souza, lá da Vila Britânia, né? Conhecida Ana Bacana. Tá ligado aí que logo mais eu atendo você, tá bom, Ana? Então são 5h22, agora a gente vou chamar um intervalinho aqui com os apoios culturais. Já eu volto com muito mais da Boa Moda Sertaneja. Boa tarde, geração. Lembrando que agora tá 1-0 pra Inglaterra, hein? Inglaterra 1, Argentina 0, né? Saiu agora há pouco o gol aqui da Inglaterra. Por enquanto a Inglaterra vai vencendo o jogo. Então vamos ao intervalinho, já já voltamos com muito mais. Boa tarde, geração.
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Agora são 5 horas e 28 minutos. Já já tem Cleito e Camargo aí pra você que pediu. Também Chitãozinho e Chororó, mais um aí da dupla Sucesso do Brasil, ok? Fiquem ligados, hein? 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Agora são 5h30, 5h30, hora certinha.

também quero mandar um abraço pro pessoal lá do bairro do Barrado, ligados comigo, hein? Lá está o nosso amigo Eduardo, alô Eduardo e família aí curtindo. Também o seu Paulo, São Paulinho, tá lá ligado. Alô Paulo e a filha dele, a Camila da Van, né? Ela que é corintiana. Alô Camila e a criançada da Van, grande abraço. Também é, a irmã da Camila tá lá ligada, né? A Fernanda, abração pra Fernanda, pra dona Lili também tá lá ligada. Alô Lili, a dona Neuza, né? Alô dona Neuza, o Chico Gaiola, tá certo? O Osvaldo, né? Abração pra todo mundo. A Alessandra, isso? A Alessandra, obrigadão aí pelo carinho de todos, hein? Também a nossa amiga Niceia ligado comigo lá na Vila Cristina, né? Alô, Niceia. E também a Maria Vitória tá lá ligada. Alô, Maria Vitória curtindo, né? A Paula, Samanta, o nosso amigo lá, o Paquito, tá certo? O Felipe, né? Alô, Felipão. Abração para todos aí da Vila Cristina também. Obrigadão pela audiência, pela companhia.

0: agora são 5 horas e 32 minutos. Quem está participando com a gente agora, então, é a nossa ouvinte Adriana, da lanchonete do Daniel. Vamos lá? Tudo bem? Adriana, boa tarde, minha amiga.
1: Olá, Sidney Silva, boa tarde.
0: Boa
1: tudo
0: tarde.
1: Bem?
0: Bem, você?
1: Gostaria de ouvir uma música. Eu é Terezinha.
0: Certo.
1: Leite Camargo. Eu ofereço para todos vocês da rádio.
0: Obrigado.
1: Para todos que gostam, todos os ouvintes.
0: Ok.
1: Ofereço para a Paola, não, para a Preta, para a Dai, para a Milena, para o Tesouro, para a Rô, para o seu Daniel, dona Laura.
0: Uhum.
1: Todos os funcionários da lanchonete e todos da sorveteria. Uma ótima tarde, que Deus te abençoe.
0: Amém, ótima tarde para você e a toda a equipe aí. Deus abençoe a todos e a todas aí, tá certo? Minha amiga Adriana e Terezinha. É, também atendo a participação aqui da comadre Gisele, né? Esperando a música também. Ela que já enviou aqui pra gente a mensagem. Ela diz o seguinte: olá, Sidney, eu quero uma música do Chitãozinho Chororó, Fogão de Lenha. Mando para todo mundo e para minha querida mãe. É para dona Alzira, né? Alô, Alzira. Obrigado, comadre. Um abração para você, pro compadre Chinão aí, né? Pro meu afilhadinho aí, o Danilo, do bairro do Brancas Nuvens. Grande abraço a todos os moradores do Brancas Nuvens, mais uma vez curtindo a gente. Vamos então aí, recordando agora a música do Cleito e Camargo, lá para nossa amiga Adriana. Vamos nessa? Na Hora de Amar. Simbora.

aí, Chitãozinho, Chororó, música linda demais, hein? Fogão de lenha, que atendeu a comadre Gisele. Obrigado, Gi. Abraço mais uma vez pro Chinão, pro Danilo aí, tá certo? Obrigadão pelo carinho, pela companhia. Opa, me assistindo também aqui pela live está a Ana Rosa Mendonça. Ela diz boa tarde, que Deus abençoe. Amém, Deus abençoe você e toda a família também, tá bom? Ana Rosa Mendonça. Ana Rosa também está dizendo aqui, toca uma música gospel, por favor, obrigado. Então, Ana Rosa, agora o programa é sertanejo, não, o programa é Geração Sertaneja. Nesse horário aqui das 5 da tarde até 7 da noite, a gente toca só música sertaneja, tá bom? Se você quiser escolher uma música sertaneja aí, a gente toca para você daqui a pouquinho. O pessoal acha uma moda bonita para você daqui a pouco aqui. Vai ouvindo aí, tem vários ouvintes na frente aqui, tá bom? Vai ouvindo aí que depois a gente toca uma moda aí para você. Beleza, minha amiga? Obrigadão pelo carinho da audiência. Pela companhia, tá certo? Ana Rosa Mendonça, são 5 horas e 43 minutos. 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E um abraço para a Giza também, mãe da Águia, tá ligada comigo lá no carro dela, sintonizando aqui o 104,9 da Campos FM, a sintonia, a mania da cidade. Obrigado pela carona mais uma vez, ok? Minha amiga Giza e também o Éder, né? O Éder Engenheiro, maridão da Ágata, também está lá ouvindo a gente. Obrigado, Éder. Um ótimo fim de tarde para vocês todos aí da Maestra Gestão, tá bom? São 5h45 agora, gente, 5h45 a hora certinha. Vou chamar aqui mais um intervalinho e já eu volto com muito mais da boa música sertaneja para você de bandeja. Boa tarde, geração!

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0: Agora são 5 horas e 51 minutos, 5 e 51, hora certinha. Acabou de ligar para mim também aqui a nossa amiga, a nossa ouvinte Elizabeth lá da Vila Matilde, é isso? Obrigado, Elizabeth, pela audiência, pela companhia, tá bom? Logo mais eu atendo você, tá bom, Elizabeth? Fica ligada aí, tá certo? Mais uma vez, lembrando que você não pode perder a 10ª carreata de São Cristóvão, o protetor dos motoristas, é isso mesmo, hein? Será no dia 2 de agosto, ok? Concentração ali, próximo ao portal de entrada da cidade, ok? Às 9h30 da manhã, concentração, tá bom? Próximo ao portal de entrada da cidade. E às 10 horas teremos a saída, então, da carreata, que segue até o Hotel JB no Capivari, retorna e segue até o Hotel São Cristóvão, onde teremos lá a celebração da Santa Missa com a bênção dos motoristas e dos veículos, dos seus veículos, tá certo? E lembrando também que após a missa haverá confraternização, tá bom? Então não deixe de participar, meus amigos motoristas aí, né? Você que tem o seu carro de passeio, você que é caminhoneiro também, né? Carro pequeno, carro grande, também motos, tá bom? Todos estão convidados aí, né? Os motoqueiros também estão, todos estão convidados para participarem da 10ª carreata de São Cristóvão, o protetor dos motoristas, no dia 2 de agosto, concentração às 9h30 da manhã ali, próximo ao portal de entrada da cidade de Campos do Jordão, beleza? Não percam, participe você também, meus amigos aí, motoristas. Um abraço para a nossa amiga Luísa, ligado comigo lá no Morro do Elefante, na Lô Luísa, o Paulo Márcio, o Miguel, também a Poliana e a Jaque lá no Bar das Meninas, né? Também as nossas amigas lá, a Angélica, também a Emily e a Diná lá no Pesqueiro Sol Nascente. Um bom trabalho para vocês, obrigado pela audiência, pela companhia aí de toda a equipe aí do Pesqueiro Sol Nascente, ok, minhas amigas? Ótima noite para vocês aí, tá bom? Abraço também pro nosso amigo Joaquim, ligado comigo lá em Santo Antônio do Pinhal, né? Alô, Joaquim, curtindo a gente, um abração lá pro Joaquim, ele que é caseiro do doutor Renato, né? Abraço pro doutor Renato, tá bom? Também, além do Joaquim lá em Santo Antônio do Pinhal, né? Tem também a doutora Bruna, a doutora Carla, tá certo? Quero mandar um abraço também lá pra Janaína, pra Natália, tá certo? Da doutora Andresa também, que tá lá ligada, né? Alô, doutora Andresa. Obrigadão pelo carinho de todos aí, tá bom? Faltando agora 5 minutinhos para as 18 horas. Eu vou atender agora a participação, então, do Dinho, que tá lá ligadinho no Santa Cruz. Alô, meu amigo Dinho, tudo bem? Boa tarde para você, tudo certo?
1: Boa tarde, Cid. Boa tarde, ouvintes da Camisa PM.
0: Boa tarde.
1: É aniversário do dia, né?
0: Isso.
1: A Caltina, né?
0: Certo.
1: Bacharelando da tarde, uhum. Da noite e da manhã, né? É, bom.
0: Legal, do parabéns. Muito
1: de novo, parabéns, parabéns.
0: Certo.
1: Ser para a Caltina, muitos anos de vida, que Deus abençoe ela e o sonho dela seja realizado, que a mulher é trabalhadeira, gente, amiga, né? Mesma coisa de uma irmã.
0: Certo.
1: E o caroço, o marido dela também.
0: Ok.
1: É, e esse para ele também. E para todos os ouvintes. Ana Bacana, para a turma dos atos, para a Luísa Morro Lepante,
0: uhum.
1: E a Maria Bacana, a Ana Bacana,
0: certo.
1: O Quirino Taxista, o Carlinho Taxista,
0: uhum.
1: E o Manel Taxista lá da, também lá do, da, do Piratininga, e todos os taxistas do Brasil, é o Dinho, e obrigado, Mercedes, pela música, tchau, obrigado.
0: Opa, obrigado você aí pela companhia, pela participação. Parabéns aí a Claudina, aniversário de hoje. Saúde, felicidade, muitos anos de vida. Deus abençoe muito você. Ok? Nossa amiga, nosso ouvinte Claudina, parabéns, tudo de bom, hein? Feliz aniversário. Também participando aqui a Ana Maria, lá da Vila Britânia. Tudo bem, Ana? Boa tarde ou boa noite, né? Tudo certo?
2: Eu sou milionário e rico. A Corina. Pra todo mundo que gosta dessa música.
0: Tá certo.
2: Estou ouvindo seu programa, está mexendo. Estou ouvindo seu programa.
0: Tá certo. Odinho, vou tocar pra você o Leonardo, né? Lá pra Claudina. Hoje é seu aniversário, parabéns. Depois tem Milionário Zé Rico. Simbora.

bem, você curtiu então com o Manoel Zé Rico, Levando a Vida, que atendeu a Ana Maria de Souza, lá da Vila Britânia. Obrigado, Ana, mais uma vez aí pela participação aí, pela preferência aqui com a gente, tá bom? São 6h04 agora, gente, vou chamar aqui o intervalo e já eu volto atendendo também a Elizabeth. Olha, Elizabeth, também vou atender a Ana Rosa Mendonça, né? Alô, Ana Rosa, alô, Elizabeth, fiquem ligados aí, já que a gente toca o sucesso pra vocês. Fiquem ligados, então. Boa noite, geração!

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agora são 6h11. Boa noite, compadre, comadre, rapaziada, moçada, criançada, mulherada. Gente amiga, gente boa do meu coração, curtindo aqui o Geração na melhor programação. Na maior emoção. É uma excelente noite para vocês ouvintes curtindo a gente. Nesta quarta-feira também, dia 15 de julho. E olha, a Inglaterra vencia a Argentina por 1-0. E no final do jogo, a Argentina virou 2-1, terminou o jogo. A Argentina então está classificada para mais uma final da Copa do Mundo. Vai enfrentar a Espanha na final, né? Brincadeira esse time da Argentina, hein? Como consegue fazer aí viradas nos jogos da Copa do Mundo também. É Argentina 2, Inglaterra 1. A Argentina virou no final do jogo, hein? Brincadeira. Tava torcendo pra Inglaterra, fazer o quê, né? Futebol é assim mesmo. Agora a final será entre Espanha e Argentina.

6h12 agora, 6h12, hora certinha. Eu vou atender a participação aqui da ouvinte Elizabeth, então lá da Vila Matilde, é isso? Vila Matilde, é isso, Elizabeth? Ela pediu a música do Luan Pereira. Ela está oferecendo a todos que gostam da música, também para mim, obrigado. E para o Cláudio Borges, tá certo? Obrigado aí a participação do nosso ouvinte Elizabeth. Ótima noite para você e toda a família. Grande abraço a todos os moradores aí da Vila Matilde, tá bom? Também eu vou atender Vila Matilde ou Vila Elisa? Não sei se eu escrevi errado aqui, Elizabeth. É Vila Matilde ou Vila Elisa, né? Ótima noite para vocês todos aí, tá bom? Também eu atendo a nosso ouvinte que está aqui na live me assistindo, a Ana Rosa Mendonça. Ela tinha pedido uma música gospel aqui para mim, mas agora o programa é sertanejo, tá bom, Ana Rosa Mendonça? Eu vou tocar para você a música do Duque Dalvan, Rastros na Areia. Pode ser, Ana Rosa Mendonça? Agora o programa é só de música sertaneja. O nome dele é Geração Sertaneja. Tá certo, Ana Rosa? Vamos então curtir primeiro aí o sucesso com Luan Santana. Vamos nessa. Aliás, Luan Pereira. Moletom. Simbora.

0: Muito bem, você acabou de curtir, então. Duque da Uvan. Já a gente volta às 6h20. Boa noite, geração.
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1: São 6 horas e 26 minutos. Obrigado a você que está curtindo a gente em toda Campos do Jordão, toda a região, sul de Minas, Vale do Paraíba, Serra da Mantiqueira. Bem-vindo sempre à nossa programação, caros amigos e amigas ouvintes. 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Confira você também. Agora 6h28, tem 6h28, hora certinha. A gente continua aqui fazendo gostoso para você, fazendo festa no seu rádio, tocando sempre o que há de melhor na moda sertaneja. Vamos curtir agora com Leandro e Leonardo. Não aprendi a dizer adeus. Silva.

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você curtiu então com o Sérgio Reis, Menino da Porteira. Antes também foi Eri de Irineu, Bica d'Água. Ainda Nando Moreno com a participação especial de Rio Negro e Solimões, Chapeludo. Agora são 6h41, gente, 6h41, a hora certinha. Vou chamar aqui o último intervalo do programa e já eu volto com as últimas sertanejas de hoje. Alô, Guilherme, alô, Gui aí, do Bairro dos Vítores, fica ligado aí que já que eu atendo você também, tá certo? Então fiquem ligados, boa noite, geração, até já.

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1: Muito bem, já estão de volta, agora são 6h48. Ótima noite a todos os ouvintes curtindo a gente também nesta quarta-feira, dia 15 de julho. Bem-vindos à nossa programação, caros amigos e amigas ouvintes. Um abraço aí para Alice Silva, agora que eu vi que a Alice está me assistindo aqui no Facebook, no ZFM Campos do Jordão. E a Maria Helena também da Silva está ligada, me assistindo aqui na live. Alô, Maria Helena da Silva. Alô, Alice Silva. É aqui no Facebook, no ZFM Campos do Jordão, na live, Alice Silva também. Um abraço para a mamãe da Alice também, que está ligada, né? A dona Neide, alô Neide. Lá também está a Kerley Coração, a Aline, né? O Juan está lá ligado. A Isabel, é isso? A Isabel também. A Lúcia, né? Alô, Lúcia. Aí na Vila Matilde, obrigado pela companhia de vocês aí. Também na Vila Matilde, lá está a nossa amiga Cesarina curtindo. Alô, Cesarina e família. É, também na Vila Matilde. Além da Cesarina, tem também a Viviane, né? É, a Duda, William. Também lá está nosso amigo Hélio Godoy, São Paulino. Alô, Hélio Godoy, grande abraço, ótima noite. Também lá está a nossa amiga Janaína e as filhas. Alô, Janaína. Também lá está o Paulo e a Regiane. Alô, Regiane. Alô, Paulo. Também na Vila Matilde, lá curtindo a gente, está a nossa amiga Fabiana, maridão Barrado. Alô, Barrado. Alô, Fabiane. Um abraço também para o Denner e a Bruna. Alô, Bruna. Alô, Denner, na Vila Matilde. Ótima noite para vocês também. Obrigadão pelo carinho da audiência, tá certo? A Terezinha também está lá ligada. Um abraço para a Terezinha, para o Benedito. Alô, Benedito. Alô, Terezinha. Messias também lá ligado comigo. Alô, Messias. Maria Garcia. Alô, Maria Garcia. O maridão aí na audiência. Obrigado também pela atenção de vocês aí. Tá legal? É, estamos chegando na reta final do programa aqui, gente. Que pena, né? Que tá acabando o programa. Mas amanhã tem mais, tá certo? Espero que vocês tenham gostado de ouvir aqui mais um Geração Sertaneja com Sidney Silva. E eu volto amanhã, às 16h, se Deus quiser, às 16h, estão com o programa Super Tarde. E às 17h aqui com o programa Geração Sertaneja. Desejo para vocês uma excelente noite, bons sonhos, bom descanso. Um beijo no coração de todos. Deus abençoe a todos vocês ouvintes. Deus abençoe também a todas as famílias. Para encerrar o programa, eu vou atender aqui o Guilherme, né? O conhecido Gui, lá do bairro dos Vitos. Ele que pediu a música do Zezé de Camargo Luciano. Está oferecendo para toda a família, todos os ouvintes, a todos nós da rádio. Obrigado, Gui. Um abração para todo mundo aí do bairro dos Vitos, também ligados. Então, Sidney Silva vai ficando por aqui. Eu deixo vocês aí com Zezé de Camargo Luciano. Sem Medo de Ser Feliz. Depois tem Bruno Marrone, Ai Que Vontade. E Ana Castela, Olha Onde Eu Tô. Obrigado, gente. Boa noite. Até amanhã. Tchau.

0: são enviados links, nem são solicitados dados como CPF ou endereço.
1: E ainda, novas regras de publicidade para bets começam a valer sexta-feira.
2: Está proibida a veiculação de análises sobre eventos esportivos que induz a realização de apostas.
1: Também está vedada a divulgação para crianças e adolescentes. Nazi Brum.
3: Entre as principais regras da portaria publicada no último dia 10, está a divulgação de advertências ao apostador sobre os riscos de apostas online.
2: Hoje, na apresentação da Voz do Brasil, Mariana Jungmann e Luciano Seixas.
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2: A vacinação de gestantes no SUS contra bronquiolite reduziu pela metade os casos graves da doença em bebês.
1: Os dados foram publicados esta semana pelo Ministério da Saúde.
2: Essas e outras vacinas presentes no esquema vacinal das gestantes ajudam a evitar internações e óbitos de mães e de seus bebês.
4: A vacina contra o vírus sincial respiratório, principal causador da bronquiolite, protege o bebê ainda durante a gestação até os primeiros meses de vida. É esse o período em que o risco de complicações respiratórias é maior. A obstetra Michele Egídio explica como funciona o mecanismo de imunização nessa fase da vida.
5: Vai passar anticorpos para a criança, mas não necessariamente ela vai conseguir impedir que a criança não tenha doença, mas vai impedir as formas mais graves, as que exigem ter. Então, a criança já vai ter algum tipo de imunidade ao vírus, então vai ter uma doença um pouco mais leve do que normalmente ela teria se a mãe não tivesse se vacinado.
4: Disponível na rede pública desde dezembro, a vacina contra a bronquiolite é indicada a partir da 28ª semana de gestação. Assim que completou o tempo necessário, a técnica de enfermagem Fernanda Larissa da Silva compareceu a uma unidade básica de saúde para garantir sua proteção e de sua bebê.
6: Essencial, tanto para mim quanto para a criança. Não ter que ficar indo direto ao hospital e a saúde dela está íntegra, a minha também.
4: Até agora, mais de 1.200.000 doses da vacina contra a bronquiolite foram aplicadas no país. De acordo com dados publicados essa semana pelo Ministério da Saúde, a vacinação de gestantes no SUS levou à redução de 52% dos casos graves da doença entre bebês com menos de 6 meses. O calendário vacinal de gestantes contém ainda outros imunizantes, como destacou a diretora substituta do Departamento do Programa Nacional de Imunizações, Ana Catarina de Melo Araújo.
7: Nós temos a vacina DPTA, que é a vacina que protege para coqueluche. Ela deve ser realizada a partir da 20ª semana de gestação. A vacina hepatite B, que é a vacina que nós fazemos desde a infância, mas existem ainda algumas gestantes que não receberam. Então é importante receber a vacina contra a influenza, que ela é anual, e a vacina também da Covid-19. Então são doenças que quando acometem as grávidas, elas têm um comprometimento importante, levando à internação e óbito.
4: Caso a gestante tenha perdido alguma das doses no tempo recomendado ou tenha quaisquer outras dúvidas, basta procurar a unidade de saúde mais próxima de casa com a caderneta em mãos para verificar sua situação junto aos profissionais de saúde. Reportagem Natália Koslick.
1: E neste mês, a saúde bucal também está em pauta.
2: É o Júlio Neon, que alerta para os cuidados diários e prevenção de doenças bucais.
1: O Sistema Único de Saúde oferece atendimento básico e especializado.
8: O Júlio Neon chama a atenção para a importância dos cuidados com a saúde bucal e da prevenção de doenças. Entre as principais recomendações estão escovar os dentes com creme dental fluoretado pelo menos 3 vezes ao dia, usar fio dental diariamente, reduzir o consumo de alimentos com alto teor de açúcar, evitar o uso de produtos derivados do tabaco e moderar o consumo de bebidas alcoólicas. Também é indicado procurar atendimento odontológico sempre que houver sinais, como dor persistente, feridas na boca que não cicatrizam, sangramento nas gengivas ou dificuldade para mastigar. Pessoas que utilizam próteses dentárias devem manter a higienização adequada e realizar acompanhamento periódico. Quem precisar de atendimento odontológico pelo SUS deve procurar a unidade básica de saúde mais próxima de casa. Quando necessário, o paciente será encaminhado para atendimento especializado, conforme a organização da rede de saúde do município. Graziela Mendonça para a Voz do Brasil.
2: Você já ouviu falar em soroterapia? A técnica consiste na aplicação de vitaminas e outras substâncias diretamente na veia de pessoas saudáveis.
1: E é usada em casos de desidratação ou em casos em que a pessoa não consegue receber nutrientes pela alimentação.
2: Mas tem gente buscando o tratamento para aumentar a energia e até rejuvenescimento.
1: Cuidado com essas promessas milagrosas de detox ou imunidade instantânea que aparecem na internet.
2: Anvisa alerta, nenhuma evidência científica comprova esses benefícios.
9: A Agência Nacional de Vigilância Sanitária, Anvisa, alerta que a soroterapia não substitui tratamentos médicos nem oferece benefícios comprovados para aumentar a imunidade, rejuvenescer, promover desintoxicação ou melhorar o bem-estar de pessoas saudáveis. O procedimento só deve ser realizado em casos com indicação clínica e sob orientação de profissional habilitado. A soroterapia consiste na aplicação de vitaminas, nutrientes e outras substâncias diretamente na veia. Segundo a Anvisa, esse tipo de tratamento é indicado apenas em situações específicas, como pacientes desidratados, internados ou que não conseguem receber nutrientes pela alimentação. A agência também chama a atenção para os riscos do excesso de vitaminas, que pode provocar náuseas, vômitos, dores de cabeça e alterações no funcionamento do fígado e dos rins. A Anvisa esclarece que não existe cosmético injetável. Produtos aplicados por injeção devem ser aprovados como medicamentos ou dispositivos médicos. Claudimário Carvalho, para a Voz do Brasil.
1: Assistência Social vai realizar atendimentos em todo o país nesse fim de semana.
2: O serviço será destinado à realização de perícias médicas e avaliações sociais, etapas obrigatórias para concessão de benefícios.
1: Ao todo, são 20.900 vagas em todo o país.
2: Para ser atendido, o cidadão precisa agendar pelo site ou aplicativo Meu INSS ou por ligação para a Central 135.
1: Mais informações em gov.br/INSS.
2: Vamos falar agora de um dos serviços do INSS, a prova de vida.
1: Ela é feita de forma automática por meio de informações das bases governamentais.
2: Mas os beneficiários que não foram identificados estão sendo informados por meio de mensagens de WhatsApp enviadas diretamente pelo governo federal, que precisam fazer a comprovação de vida.
1: E um aviso importante, o Instituto não envia mensagens solicitando CPF, telefone, reconhecimento facial ou qualquer outro dado pessoal para a realização da prova de vida.
10: A prova de vida do INSS é um procedimento para confirmar que o beneficiário de aposentadoria, pensão ou outro benefício continua vivo. Com isso, são evitados pagamentos indevidos. Hoje em dia, a prova de vida é feita de forma automática, cruzando a base de dados. Mas se o beneficiário não for identificado nesse cruzamento, ele é avisado que deve fazer a prova de vida por meio de mensagem de WhatsApp. A autenticidade da informação é garantida por um selo azul de conta verificada. O banco que paga o benefício também envia notificação pelo aplicativo ou pelo extrato bancário. Mas é preciso ter atenção. A mensagem enviada apenas comunica da necessidade da realização da comprovação de vida. Não são enviados links, nem são solicitados dados como CPF ou endereço. Como ressalta a presidente do Instituto Nacional do Seguro Social, INSS, Ana Cristina Silveira.
11: O INSS não liga, não envia servidores à casa dos beneficiários e nunca solicita dados pessoais, senhas ou qualquer tipo de pagamento para realizar a prova de vida. O Instituto também não pede CPF, endereço, dados bancários, nem envia links para atualização cadastral.
10: Para fazer a prova de vida, basta comparecer à agência bancária onde recebe o benefício levando um documento oficial com foto. Não é preciso ir numa agência do INSS. Em caso de dúvida, procure os canais oficiais no telefone 135 ou pelo site meu.inss.gov.br. Reportagem Márcia Fernandes.
2: Começou hoje o pagamento do sexto lote do abono salarial.
1: Saiba quem tem direito e como consultar o benefício.
12: Cerca de 4,3 milhões de trabalhadores podem receber, a partir desta quarta-feira, 15 de julho, o sexto lote do abono salarial referente ao ano base de 2024. O valor do benefício varia de R$ 136 a R$ 1.621, de acordo com o número de meses trabalhados com a carteira assinada em 2024. Tem direito ao abono quem está inscrito no PIS/PASEP há pelo menos 5 anos, recebeu remuneração média de até R$ 2.766 por mês em 2024, trabalhou com carteira assinada por no mínimo 30 dias no ano base e teve os dados corretamente informados pelo empregador no E-Social. Os trabalhadores podem consultar se têm direito ao benefício, o valor e a forma de pagamento através da Carteira de Trabalho Digital ou no portal gov.br. O valor ficará disponível para saque até 30 de dezembro de 2026. Por decisão judicial, trabalhadores dos municípios mineiros de Juiz de Fora, Ubá e Matias Barbosa também recebem o benefício nesta quarta-feira. Em caso de dúvidas, o atendimento pode ser feito pelo telefone 158 na Superintendências Regionais do Trabalho e Emprego ou pelos canais oficiais do Ministério do Trabalho e Emprego. Thaís de Araújo para a Voz do Brasil.
2: O setor de serviços atingiu 1,9% de janeiro a maio deste ano, frente a igual período do ano passado.
13: É o que mostram dados divulgados hoje pelo IBGE.
14: Esse indicador mostra o ritmo de atividades no dia a dia do país, como serviços de transporte, tecnologia, restaurantes e hotéis. Na comparação com maio do ano passado, o crescimento foi de 0,4%. No acumulado de janeiro a maio, na comparação com o mesmo período do ano passado, o resultado mostra um avanço de 1,9%. Nesse mesmo indicador, acumulado de janeiro a maio, o destaque positivo ficou com o setor de informação e comunicação, que subiu 6,2%. Já o acumulado nos últimos 12 meses ficou em 2,6%. E na comparação direta de maio com o mês anterior, o segmento de tecnologia não teve variações, mas outras atividades conseguiram crescer e ajudaram a assegurar o ritmo do setor, como detalha o gerente da pesquisa mensal de serviços, Rodrigo Lobo.
15: No campo positivo, os profissionais administrativos e complementares lideraram os ganhos, impulsionados pela parte de agenciamento de espaços de publicidade, serviços de engenharia e locação de automóveis. O segundo impacto positivo em termos setoriais ficou com os serviços prestados às famílias, que avançaram 0,2%, impulsionado pela parte de restaurantes.
14: O volume de serviços no Brasil recuou 0,4% em maio, após ter registrado alta de 1,1% em abril. Reportagem Luciana Colares de Holanda.
2: A projeção de crescimento da economia brasileira para este ano se manteve em 2,3%, segundo o novo boletim macrofiscal apresentado hoje pelo Ministério da Fazenda.
13: Dentre os fatores externos que devem contribuir para a projeção estão a retomada dos conflitos entre Estados Unidos e Irã e a instabilidade dos preços do petróleo e a possibilidade de novas pressões sobre a inflação global.
2: A equipe econômica também revisou a expectativa para a inflação deste ano.
13: A estimativa passou de 4,35% para 5,1% em 2026, enquanto a projeção para 2027 foi ajustada de 3,5% para 3,6%.
2: De acordo com o boletim, a principal pressão continua vindo da alta dos alimentos e do setor de serviços.
13: A secretária de Política Econômica, Débora Freire, destaca como a instabilidade no mercado externo impacta a atividade econômica brasileira.
16: Basicamente, continuamos no cenário de desafio global da crise do petróleo, que tem gerado aí impactos generalizados sobre inflação e crescimento. Para o cenário de PIB, estamos mantendo a projeção de crescimento em 2,3%.
2: Estão abertos até amanhã editais da Conab para aquisição de alimentos destinados à população em situação de insegurança alimentar e nutricional.
13: São produtos como açúcar, arroz, café, carne bovina, feijão, fubá, óleo e farinha.
2: Ao todo, serão adquiridas mais de 800 toneladas de alimentos.
13: Esse volume será disposto em cestas que em cestas, perdão, para então ser entregue à população, como explica Ana Rita da Costa Pinto, superintendente de abastecimento social da Companhia Nacional de Abastecimento.
17: Por meio desses editais, a Conab vai receber propostas de organizações da agricultura familiar que tenham interesse em fornecer esses alimentos. Com o recebimento dessas propostas, será possível montar mais de 37 mil cestas de alimentos nas unidades armazenadoras da Conab em Mato Grosso, Mato Grosso do Sul, Rio Grande do Sul, Santa Catarina e Paraná. E também vamos conseguir adquirir cestas já montadas, mais de 21 mil cestas já montadas.
2: As compras serão executadas pela plataforma Contrata Mais Brasil, com resultado previsto ainda para este mês.
13: Portaria que regulamenta a publicidade das casas de apostas online, as bets, entra em vigor no próximo dia 17.
2: Entre as mudanças está a proibição de utilizar estratégias ou análises sobre eventos esportivos para induzir a realização de apostas.
13: Também está vedada qualquer divulgação direcionada a crianças e adolescentes.
2: A fiscalização será feita pela Secretaria Nacional do Consumidor, do Ministério da Justiça e Segurança Pública.
18: A portaria conjunta dos Ministérios da Fazenda e Justiça e Segurança Pública é voltada para os agentes operadores de apostas de cota fixa, ou seja, as casas de aposta online, as chamadas bets. A norma estabelece que a publicidade das bets, autorizadas a funcionar no país, deve seguir os princípios do jogo responsável. Ficam proibidas a divulgação de prognósticos e a exibição de apostas premiadas que sugiram a obtenção de lucro fácil, bem como uma apresentação da aposta como suposta fonte de renda, como esclarece o secretário nacional de direitos digitais, Vitor Oliveira Fernandes.
19: A partir de agora fica claro que são proibidas veiculações publicitárias que induzam os consumidores a apostarem, que emitam palpites técnicos, como se o ato de aposta fosse uma ciência ou se houvesse algum tipo de estratégia por trás do ato de apostar. Além disso, também fica vedado qualquer tipo de publicidade direcionada ao público de crianças e adolescentes que não podem ter acesso a esses produtos, já que apostas de cota fixas no Brasil são proibidas, terminantemente proibidas para menores de idade.
18: Antes da publicação de qualquer anúncio, as plataformas de internet deverão verificar se a empresa de aposta é autorizada a funcionar no país. O secretário nacional do consumidor, Ricardo Morishita, afirma que a portaria traz segurança jurídica a todos.
20: É importante porque torna claro aquilo que é ilegal, como a gente pode combatê-la e também a publicidade abusiva e a prática abusiva. É uma forma tanto da gente comunicar melhor, mas ao mesmo tempo trazer mais segurança jurídica.
18: Entre as principais regras da portaria publicada no último dia 10, está a divulgação de advertências ao apostador sobre os riscos de apostas online. As penalidades para as bets que descumprirem as regras incluem multa de até 20% do faturamento da operadora, suspensão das atividades por 180 dias e, em casos de reincidência, a cassação definitiva da licença para operar no Brasil. Reportagem Nazi Brum.
13: Restauração ecológica e produtiva da Bacia do Rio Doce em Minas Gerais.
2: Estão abertas até 31 de agosto as inscrições para a seleção de projetos de recuperação ambiental na região, após os danos causados pelo rompimento da barragem do Fundão.
13: Os investimentos são do Banco Nacional de Desenvolvimento Econômico e Social, o BNDES, em parceria com o Ministério do Meio Ambiente e Mudança do Clima.
21: O edital Restaura Rio Doce está recebendo propostas até o fim de agosto. Conduzido pelo BNDES, o Banco Nacional de Desenvolvimento Econômico e Social, em parceria com o Ministério do Meio Ambiente e Mudança do Clima, o edital vai selecionar instituições para executar e coordenar projetos de restauração ecológica e produtiva em 12.500 hectares na região da Bacia do Rio Doce. O objetivo é reparar e compensar danos causados pelo rompimento da barragem de Fundão, ocorrido em 2015, em Mariana, Minas Gerais. Serão destinados ao edital 618 milhões e 750 mil reais do Fundo Rio Doce. O gerente institucional do Fundo Rio Doce no BNDES, Guilherme Tinoco, detalha as ações que deverão ser desenvolvidas pelas instituições selecionadas de acordo com o edital.
0: Ele prevê a implementação de ações integradas de restauração ecológica e produtiva, associadas à recuperação de áreas degradadas, à conservação do solo e da água e ao fortalecimento da cadeia produtiva da restauração na bacia do Rio Doce. A restauração ecológica deverá ser realizada através da recomposição da vegetação nativa. Já a restauração produtiva deve se dar por meio de sistemas sustentáveis que conciliem geração de renda e conservação ambiental.
21: As propostas para o edital Restaura Rio Doce devem ser apresentadas até o dia 31 de agosto. Mais informações estão disponíveis no site bndes.gov.br/restaura-rio-doce. Reportagem André de Barros Lima.
3: Jovens de 16 a 29 anos têm até o dia 20 de julho para se inscrever na plataforma Juventude Solidária.
22: A iniciativa oferece vagas de voluntariado em projetos sociais de diversas áreas e, em alguns casos, prevê apoio financeiro aos participantes.
23: Jovens com idades entre 16 e 29 anos interessados em atuar como voluntários em projetos sociais, fiquem atentos. As inscrições para a plataforma Juventude Solidária estão abertas até o dia 20 de julho. A iniciativa incentiva o trabalho voluntário em projetos que beneficiam comunidades de todo o país, especialmente em regiões mais vulneráveis. As vagas são em áreas como educação, cultura, esporte, saúde, assistência social, segurança alimentar e meio ambiente. Dependendo da vaga e do perfil do participante, pode haver apoio financeiro conforme as regras do edital. Quem fala sobre a ação é a secretária nacional de Juventude, Vitória Genuíno.
24: A gente selecionou 1000 projetos por todo o país e você pode ter a oportunidade de se engajar numa ação social que está acontecendo no território. E os temas são diversos: saúde, comunicação, tecnologia, cultura, direito à cidade. A oportunidade de você se engajar numa ação e, se tiver uma ideia jovem, pode receber uma ajuda de custo de R$300 durante 6 meses, que é o período do edital. E também todo mundo recebe um certificado de participação que vai te ajudar aí no seu currículo, na sua vida profissional.
23: Para participar, basta acessar o portal Brasil Participativo, entrar na página da plataforma Juventude Solidária e preencher o formulário de inscrição. Jovens de 16 e 17 anos precisam de autorização do responsável legal. Reportagem Luciana Vasconcelos.
3: Atenção, estudantes que participaram do processo seletivo do programa Universidade para Todos, o ProUni.
22: Já está disponível a lista de pré-selecionados na primeira chamada para o segundo semestre de 2026.
3: Os estudantes aprovados devem apresentar documentação diretamente na faculdade escolhida.
22: Nesta chamada, o ProUni ofertou mais de 471 mil bolsas de estudos, cerca de 220 mil bolsas integrais e mais de 251 mil parciais.
3: O resultado pode ser consultado no portal de acesso único ao ensino superior.
22: O prazo para comprovar as informações da inscrição começa hoje e vai até o dia 24 desse mês.
3: E essas foram as notícias do governo federal.
22: Uma realização da Secretaria de Comunicação Social da Presidência da República.
3: Com produção da empresa Brasil de Comunicação.
22: Fique agora com o Minuto do TCU. Em seguida, as notícias do Poder Judiciário e do Congresso Nacional. Boa noite.
3: Boa noite para você e até amanhã.
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4: Presidente do STF recebe ministro da Fazenda para tratar de regulamentação das PETs.
5: STJ afasta uso capião familiar sobre parte de imóvel com área total superior a 250 metros quadrados.
4: TSS reúne com empresas de pesquisas eleitorais para discutir aprimoramentos para 2026.
5: Boa noite, eu sou o Arthur Filho.
4: E eu sou Walter Lima.
5: Nesta quarta-feira, o presidente do Supremo Tribunal Federal, ministro Edson Fachin, recebeu na sede da corte o ministro da Fazenda.
4: A reunião foi uma articulação institucional para combater a lavagem de dinheiro e o avanço de facções criminosas no mercado de apostas eletrônicas clandestinas. Pablo Lemos.
6: No encontro, o ministro da Fazenda, Dário Durigan, apresentou as ações do governo para a regulamentação do setor. O presidente do Supremo Tribunal Federal, ministro Edson Fachin, reforçou a preocupação do judiciário com o mercado de apostas eletrônicas clandestinas e ressaltou algumas decisões do STF sobre o tema.
7: Decisões importantes já foram proferidas na ambiência cautelar, inclusive de proteção de benefícios sociais e proteção de pessoas vulneráveis, especialmente no tocante a mecanismos de publicidade para proteger crianças e adolescentes, bem assim os consumidores e, obviamente, os apostadores.
6: O encontro entre o presidente da Suprema Corte e o ministro da Fazenda antecede o julgamento no segundo semestre de ações que questionam especificamente a validade da lei das bets.
5: Para o Superior Tribunal de Justiça, uso capião familiar não pode ser reconhecida quando o imóvel urbano possui área total superior a 250 metros quadrados, mesmo que o pedido seja apenas sobre parte do bem.
4: A uso capião é a aquisição da propriedade de um bem móvel ou imóvel em razão do uso por determinado prazo, sem oposição do dono e de outras condições legais. Fátima Uchoa.
8: Em divórcio litigioso com partilha de bens, uma mulher alegou exercer posse exclusiva sobre 250 metros quadrados do imóvel que habitava, embora a área total fosse maior. O Tribunal de Justiça de Minas Gerais negou o pedido. A quarta turma do STJ manteve a negativa, considerando que o limite previsto no Código Civil de, no máximo, 250 metros quadrados é requisito objetivo ao uso capião e deve considerar a metragem total do imóvel. O relator foi o ministro Antônio Carlos Ferreira.
5: O presidente do Tribunal Superior Eleitoral, ministro Cássio Nunes Marques, se reuniu com representantes de 16 empresas de pesquisas eleitorais.
4: O encontro teve como objetivo debater regras para registros e pesquisas nas eleições. Lidiane Reis.
9: O ministro Cássio Nunes ressaltou que a reunião buscou ampliar a transparência, a segurança jurídica e a confiança pública nesse importante instrumento da democracia.
10: Pretende-se, na realidade, o fortalecimento de um ambiente permanente de cooperação, no qual seja possível compartilhar experiências, esclarecer aspectos técnicos e identificar oportunidades de aperfeiçoamento que contribuam para a ampliação da confiança pública, assegurando, ao mesmo tempo, maior segurança jurídica às entidades e às empresas de pesquisa.
9: Agora, as empresas poderão enviar propostas de melhorias referentes às pesquisas eleitorais ao Tribunal Superior Eleitoral até a próxima sexta-feira, dia 17 de julho.
5: Tribunal Superior do Trabalho mantém indenização a trabalhador que teve dados de ação divulgados na intranet da empresa.
4: A exposição foi considerada discriminatória. Marla Lacerda.
11: O trabalhador teve o nome, o número do processo e o valor da ação trabalhista divulgados na rede interna da empresa onde ele ainda trabalhava. Para a terceira turma do TST, a divulgação extrapolou a finalidade administrativa, violou a privacidade do empregado e o expôs a constrangimentos e retaliações no ambiente de trabalho. Diante disso, o colegiado manteve a condenação ao pagamento de R$5.000 por danos morais.
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5: A você, uma boa noite.
4: E até amanhã.

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1: Eu sou Paula Groba.
2: Eu sou Humberto Pinheiro.
1: E estes são os destaques de hoje do Jornal do Senado, que começa agora.
2: Senado endurece penas para crimes contra profissionais da saúde e da educação.
1: Aprovado o uso de emendas para atendimento pré-hospitalar dos bombeiros.
2: Avança projeto que aumenta a pena para o chamado estelionato amoroso.
1: Boa noite.
2: Boa noite.
1: Quem agredir ou ameaçar professores e profissionais da saúde no exercício da função poderá receber penas mais severas.
2: O Senado aprovou um projeto que endurece a legislação para crimes como lesão corporal, desacato, ameaça e homicídio. Repórter Pedro Pincer.
3: O plenário aprovou o projeto da Câmara dos Deputados que aumenta as penas do crime de homicídio praticados contra profissionais da saúde e da educação no exercício de suas funções. O texto também classifica como hediondo o homicídio e a lesão corporal de natureza grave ou seguida de morte praticados contra profissionais da saúde. O projeto ainda amplia as penas para crimes como lesão corporal, ameaça, incitação ao crime, desacato e outros delitos, quando praticados contra profissionais dessas áreas. O relator, senador Dr. Irã do Progressistas de Roraima, defendeu o aumento das penas como forma de proteção à integridade dos trabalhadores.
4: Eles terminam recebendo toda essa carga, às vezes de incompreensão, às vezes de agonia das pessoas quando procuram atendimento no Sistema Único de Saúde. Muitas vezes, por sobrecarga de trabalho, essas pessoas são submetidas a esse tipo de constrangimento.
3: Como foi alterado no Senado, o texto voltará à Câmara dos Deputados para a nova análise.
1: Avançou no Senado o projeto que endurece a punição para adultos que utilizam crianças e adolescentes na prática de crimes.
2: A proposta inclui no Código Penal uma nova circunstância agravante para aumentar a pena de quem explora menores na ação criminosa. Repórter Bruno Lourenço.
5: O projeto altera o artigo 62 do Código Penal para estabelecer que a pena de um crime será agravada sempre que o agente cometer a infração com a participação de um menor de 18 anos. A medida, explicou o relator, senador Wilder Moraes, do PL de Goiás, visa combater uma prática recorrente de organizações criminosas e delinquentes adultos que aproveitam a inimputabilidade penal e recrutam adolescentes para execução de roubos ou transporte de drogas e armas.
6: Ao estabelecer uma penalidade mais severa para aqueles que se valem de menores em suas ações criminosas, o Estado envia uma mensagem clara: explorar a vulnerabilidade jurídica e social de adolescente não serão tolerados. Esses agravantes funcionariam não apenas como punição, mas também como medida preventiva, desincentivar adultos e envolverem jovens em atividades ilícitas.
5: A proposta seguiu para a Comissão de Constituição e Justiça.
1: Senadores da Comissão de Direitos Humanos aprovaram também o aumento da pena para quem comete estelionato contra mulheres em relacionamento afetivo.
2: A proposta ainda inclui golpes amorosos pela internet. Repórter Patrícia Oliveira.
7: A pena do crime de estelionato, que é de 1 a 5 anos de reclusão e multa, poderá ser aumentada de 1/3 até o dobro, quando o golpe for praticado contra mulher, em contexto de violência doméstica e familiar ou de relação íntima de afeto. A proposta da senadora Damaris Alves, do Republicanos do Distrito Federal, aprovada na Comissão de Direitos Humanos, busca combater o chamado estelionato amoroso, quando o golpista conquista a confiança da vítima ou simula um relacionamento para conseguir dinheiro, bens ou outras vantagens financeiras. A regra também vale para relacionamentos mantidos exclusivamente pela internet, em redes sociais, aplicativos ou outros meios digitais. O projeto recebeu parecer favorável do relator, senador Hermes Klan, do PL de Santa Catarina.
8: O estelionato sentimental é uma violência que vai muito além do prejuízo financeiro. Ele destrói a confiança, a dignidade e a segurança emocional das vítimas, especialmente das mulheres.
7: O relator também substituiu a expressão relação amorosa amorosa por relação íntima de afeto, termo já adotado pela Lei Maria da Penha. A proposta segue para a Comissão de Constituição e Justiça.
1: E aplicativos de relacionamento podem passar a ser obrigados a informar sobre doenças sexualmente transmissíveis.
2: É o que determina um projeto aprovado hoje pela Comissão de Ciência e Tecnologia. A reportagem é de Márcio Maturana.
9: Informações sobre doenças sexualmente transmissíveis deverão ser claras, objetivas e didáticas em todos os aplicativos e plataformas de relacionamento, segundo o projeto aprovado pela Comissão de Ciência e Tecnologia, que segue para a votação final na Comissão de Assuntos Sociais. Será uma conscientização sobre sintomas, riscos à saúde, formas de transmissão, medidas de prevenção e possibilidades de tratamento, como informou o senador Esperidião Amin, do PP de Santa Catarina.
10: A plataforma digital, a internet, passou a ser um instrumento de intermediação, de, digamos, de troca de mensagens afetivas, e daí há um passo seguinte de um relacionamento mais íntimo. Portanto, essa medida preventiva vem socorrer a sociedade num momento em que este meio de intermediação passa a ser mais popular.
9: Amin leu o relatório do senador Everton, do PDT do Maranhão, que incluiu 4 emendas ao projeto apresentado pelo senador Fabiano Contarato, do PT do Espírito Santo. Uma das emendas busca evitar um excesso de notificações que possam reduzir a efetividade da medida. Outra impede que os avisos possam ser bloqueados nas configurações das plataformas. A terceira emenda substitui a expressão sites e aplicativos de relacionamento pela denominação aplicações de internet destinadas à intermediação de relacionamentos ou de encontros. E a quarta emenda obriga as plataformas a divulgarem relatórios periódicos sobre alcance, engajamento e efetividade dos avisos, sempre preservando os dados pessoais dos usuários.
1: O Senado aprovou um projeto que prorroga a autorização para que recursos do FGTS sejam aplicados em linhas de crédito específicas.
2: A medida poderá ser aplicada a entidades hospitalares, filantrópicas e a instituições sem fins lucrativos atuantes no âmbito do SUS. Repórter Douglas Castilho.
11: Implementada em 2019, essa política viabilizou até o ano de 2022 um total de R$3 bilhões a cerca de 140 hospitais filantrópicos. Os recursos são usados para que essas instituições substituam suas dívidas mais caras e imediatas por crédito a ser pago no longo prazo com juros menores. Médico, relator da proposta, senador Nelsinho Trade, do PSD de Mato Grosso do Sul, defendeu a medida lembrando sua atuação na Santa Casa de seu estado.
12: Lá no meu estado, a Santa Casa é a quarta maior do Brasil. Eu trabalhei 17 anos lá e eu posso ver dia após dia a dificuldade daquele hospital e manter o bom atendimento.
11: O projeto também alcança as instituições sem fins lucrativos que atuem no atendimento de pessoas com deficiência. Pelo texto que segue para a sanção presidencial, fica suspensa a cobrança de eventual tributo de instituição filantrópica suspeita de não cumprir os requisitos de imunidade até decisão final de processo administrativo instaurado para esse fim, independentemente da data de ocorrência do fato gerador.
1: E o atendimento pré-hospitalar feito pelos corpos de bombeiros militares poderá receber mais recursos. O Senado aprovou um projeto que autoriza o uso de emendas parlamentares para financiar esse tipo de serviço nas ações públicas de saúde.
2: Com a mudança, estados e municípios poderão destinar verbas para a compra de ambulâncias, equipamentos, materiais e para a estruturação do atendimento prestado pelos bombeiros em situações de urgência e emergência. A legislação exige que pelo menos metade das emendas individuais sejam para a saúde. Pelo texto, apenas despesas que cumprirem requisitos a serem definidos pelo Ministério da Saúde poderão receber recursos de emendas. A indicação de emendas direcionadas ao Corpo de Bombeiros será facultada ao parlamentar. O texto base aprovado teve 65 votos a favor e 2 contrários. Música. edição de Paulo Groba e trabalhos técnicos de Eliseu Caires, o Jornal do Senado fica por aqui. Acompanhe agora as notícias da Câmara dos Deputados. Boa noite.
1: Boa noite e até amanhã.
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14: Câmara limita a possibilidade de recurso do Superior Tribunal de Justiça.
15: Audiência pública reafirma a defesa do limite de 20 anos para patentes.
14: Deputados divergem sobre votação do projeto que combate a misoginia.
16: Boa noite. Sargento Gonçalves, do PL do Rio Grande do Norte, critica o projeto sobre misoginia. O congressista acredita que o texto pode abrir margem para criminalizar manifestações públicas de fé e interpretações de textos religiosos.
14: Sargento Gonçalves argumenta que o país deveria concentrar esforços no combate ao crime organizado e aos crimes contra as mulheres. Para ele, o projeto não contribui para a proteção feminina e pode restringir o direito de cidadãos expressarem suas convicções religiosas.
16: Nicolas Ferreira, do PL de Minas Gerais, diverge do projeto que tipifica crimes relacionados à misoginia. O deputado acredita que a proposta pode restringir a liberdade de expressão ao criminalizar críticas e manifestações de opinião.
14: Nicolas Ferreira também associa o projeto a uma tentativa de censura. Na avaliação do deputado, o Congresso deveria priorizar medidas de combate a crimes como estupro, pedofilia e violência praticada por organizações criminosas.
16: Júlia Zanatta, do PL de Santa Catarina, declara que vai votar contra o projeto que tipifica o crime de misoginia. Segundo a deputada, a proposta pode restringir a liberdade de expressão e ser utilizada para limitar críticas a agentes públicos.
14: Júlia Zanatta também reprova o governo federal por, segundo ela, substituir o termo mulher em documentos oficiais por pessoa que gesta. Para ela, a prioridade das políticas públicas voltadas às mulheres deve ser o combate à violência e o fortalecimento da segurança pública.
16: Jandira Fegali, do PCdoB do Rio de Janeiro, avalia que a tipificação do crime de misoginia busca combater o discurso de ódio e a incitação à violência contra as mulheres. Segundo a deputada, a medida contribui para o enfrentamento do feminicídio.
14: Na opinião de Jandira Fegali, o projeto contra a misoginia não fere as liberdades de expressão, de fé ou de culto, asseguradas pela Constituição. Para ela, incitar a violência contra as mulheres é um crime grave que precisa ser combatido em todos os ambientes, inclusive nas redes sociais.
16: Alencar Santana, do PT de São Paulo, repudia a fala de colegas da oposição que, segundo ele, desmerecem a pauta de proteção feminina. O deputado alerta que o Brasil vem observando índices elevados de feminicídio.
14: De acordo com Alencar Santana, discursos de parlamentares que menosprezam as mulheres legitimam novas formas de agressão. Para o parlamentar, agressores e feminicidas devem ser punidos com rigor.
16: Benedita da Silva, do PT do Rio de Janeiro, refuta argumentos religiosos usados contra a proposta que criminaliza a misoginia. Segundo a deputada, o projeto é uma resposta ao aumento da violência contra as mulheres.
14: Benedita da Silva lamenta a falta de um diálogo produtivo com a oposição sobre a pauta feminina. Para parlamentar, criminalizar a misoginia é uma medida essencial para poupar vidas e defender a dignidade das famílias brasileiras.
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13: Justiça.
16: A Câmara dos Deputados aprovou um filtro para recursos possíveis ao Superior Tribunal de Justiça. A repórter Daniele Lessa explica como deve funcionar.
17: A Câmara dos Deputados aprovou o projeto que regulamenta uma nova regra para análise de recursos especiais enviados ao Superior Tribunal de Justiça, o STJ. O projeto foi apresentado pelo senador Davi Alcolumbre, do União do Amapá, e altera o Código de Processo Civil. O recurso especial é usado quando uma das partes de um processo pede ao STJ que examine se uma decisão judicial aplicou corretamente uma lei federal. Pelo texto aprovado, quem apresentar esse tipo de recurso terá que demonstrar que a questão discutida é relevante do ponto de vista econômico, político, social ou jurídico e que o caso ultrapassa o interesse apenas das partes envolvidas no processo. Na prática, o objetivo é permitir que o STJ concentre seus julgamentos em temas mais importantes para a interpretação das leis federais e não apenas em casos individuais sem maior impacto. Relator da proposta em plenário, o deputado Ranieri Paulino, do Republicanos da Paraíba, defendeu que o novo filtro ajuda a racionalizar a análise de recursos e melhora a eficiência da justiça.
18: Justiça tardia não é justiça. Só esse ano, o STJ recebeu mais de 260 mil processos. Será que isso facilita a avaliação e as decisões do STJ ou cria ainda mais dilatação de prazo para as partes que querem uma solução jurídica?
17: Segundo o relator, o acesso à justiça não ficará comprometido, pois para que o STJ deixe de analisar um recurso por falta de relevância, será necessária a manifestação de 2/3 dos integrantes do órgão responsável pelo julgamento. Quando a relevância for reconhecida, o relator poderá suspender em todo o país o andamento de processos individuais ou coletivos que tratem da mesma questão. Essa suspensão poderá durar 6 meses, com prorrogação por mais 6 meses, se houver necessidade de audiência pública ou participação de terceiros no processo. Deputados ligados ao PT, PCdoB e PSOL votaram contra o projeto, argumentando que a mudança prejudica os mais pobres, sendo benéfica apenas para quem tem recursos para contratar grandes escritórios de advocacia. Argumentando que a mudança prejudica os mais pobres, sendo benéfica apenas para quem tem recursos para contratar

0: defendeu que o texto fosse alterado para permitir que continuem sendo aceitos recursos que tratem de direitos fundamentais ou coletivos, ações de execução penal e ações que envolvam grupos com mais de 1.000 pessoas, mas o plenário rejeitou essa sugestão. O projeto que regulamenta o critério de relevância para recursos especiais ao STJ será enviado para a sanção presidencial e pode virar lei. Da Rádio Câmara de Brasília, Daniele Lessa.
1: Eleições. O Tony de Paula, do PSD do Rio de Janeiro, critica a condução política de Flávio Bolsonaro. O deputado acredita que o senador assumiu o risco de expor o ex-presidente Jair Bolsonaro a novas restrições judiciais ao divulgar uma carta escrita por seu pai.
2: O parlamentar avalia também que a atitude consolidou Flávio Bolsonaro como porta-voz do pai, evidenciando uma disputa pela liderança do campo conservador. O Tony de Paula defende que a direita busque uma alternativa política para as próximas eleições.
1: Saúde. Participantes de audiência na Câmara dos Deputados defenderam a manutenção do limite de 20 anos para patentes para garantir acesso à saúde. A repórter Noelle Nobre acompanhou o debate.
3: A Comissão de Defesa do Consumidor da Câmara dos Deputados realizou uma audiência pública para discutir a manutenção do prazo de 20 anos para a vigência de patentes no Brasil. O debate reuniu representantes do governo e da indústria nacional que defenderam que o limite atual, contado a partir da data do pedido, é necessário para a sustentabilidade do SUS, o Sistema Único de Saúde, e para a competitividade de medicamentos genéricos e biosimilares. O presidente da Comissão de Defesa do Consumidor, deputado Clodoaldo Magalhães, do PV de Pernambuco, lembrou que existem projetos de lei no Congresso que buscam restabelecer mecanismos de extensão de prazos que haviam sido extintos pelo Supremo Tribunal Federal em 2021. O parlamentar reforçou que a inovação deve estar associada ao acesso à saúde pela população.
4: Toda essa inovação para que vai servir se não a vida humana? Então, os custos dos sistemas de saúde não vão enfrentar esses custos de patentes a este tamanho.
3: Clodoaldo Magalhães disse agora aguardar a sanção do projeto de lei que garante a autonomia do Brasil na produção de medicamentos, vacinas, equipamentos e insumos médicos. A proposta, já aprovada pela Câmara e pelo Senado, cria a Estratégia Nacional de Saúde. Da Rádio Câmara de Brasília, Noelle Nobre.
1: Ciência e tecnologia.
2: Inácio Arruda, do PCdoB do Ceará, defende o fortalecimento da ciência e das instituições de pesquisa. O deputado destaca ainda a contribuição dos pesquisadores brasileiros para áreas como saúde, energia, agricultura e tecnologia.
1: Além disso, Inácio Arruda convida pesquisadores, estudantes e cidadãos a participarem da reunião anual de número 78 da Sociedade Brasileira para o Progresso da Ciência. Ele informa que o evento da SBPC vai acontecer em Niterói e deve reunir instituições de pesquisa de todo o país.
2: Transportes. Comissão aprova autorização para pessoa com deficiência visual usar óculos biópticos para obter carteira de motorista. A repórter Paula Bittar nos conta como funcionam esses aparelhos.
5: A Comissão de Constituição e Justiça da Câmara aprovou uma proposta que autoriza pessoas com deficiência visual a utilizarem tecnologias assistivas, como óculos biópticos com lentes telescópicas, no processo de obtenção da Carteira Nacional de Habilitação, a CNH. Os sistemas biópticos combinam os óculos normais com um pequeno sistema telescópico. Enquanto a lente dos óculos fornece à pessoa a visão geral do ambiente, o telescópio a auxilia na rápida localização de detalhes. O dispositivo pode ser fabricado para um ou para ambos os olhos. O texto estabelece que o Conselho Nacional de Trânsito, CONTRAN, deverá regulamentar o uso desses equipamentos no processo de habilitação de candidatos. O relator na CCJ, deputado Alfredo Gaspar, do PL de Alagoas, ressaltou que o projeto se harmoniza com o Sistema Constitucional de Proteção e Promoção dos Direitos das Pessoas com Deficiência. Ele também disse que a proposta está de acordo com a Convenção Internacional sobre os Direitos das Pessoas com Deficiência e seu protocolo facultativo, que integram o ordenamento brasileiro com hierarquia equivalente à de emenda constitucional.
6: Isso é uma harmonização de convenção com a Constituição e o Estatuto da Pessoa com Deficiência, dando garantias e direitos para que elas possam acessar.

0: de transporte terem direito a conduzir esses meios de transporte mediante o uso desse óculos bioóptico, que nada mais é do que uma lente especial que tem uma profundidade maior, é tipo um binóculo olhando para determinado aspecto do óculos, para que possa ter uma acuidade maior visual.
1: O projeto que autoriza pessoas com deficiência visual a utilizarem tecnologias como óculos biópticos com lentes telescópicas no processo de obtenção da carteira de motorista já pode seguir para análise do Senado, a menos que haja recurso para votação antes pelo plenário da Câmara. Da Rádio Câmara de Brasília, Paula Bittar.
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1: Trabalho. O governo defende projeto que prorroga a vigência de acordos e convenções coletivas de trabalho até nova negociação. Entenda na reportagem de Silvia Munhato.
2: Em audiência na Comissão de Trabalho da Câmara dos Deputados, o governo defendeu o projeto que prorroga a vigência de acordos e convenções coletivas de trabalho até que haja nova negociação. É a chamada ultratividade. Esses acordos e convenções têm hoje vigência máxima de 2 anos. Antes da reforma trabalhista de 2017, a validade permanecia após o fim do prazo estabelecido, até que um novo acordo fosse firmado. Diante das manifestações dos sindicalistas presentes, a deputada Érica Cocai, do PT do Distrito Federal, autora da proposta, disse que vai solicitar ao presidente da comissão, deputado Marcos Tavares, do PDT do Rio de Janeiro, a definição imediata de um relator para o projeto.
3: Quando você tem conquistas, muitas vezes, ano após ano, conquistas de décadas, que estão incorporadas já no cotidiano do trabalhador e da trabalhadora, e essas conquistas passam a não vigir mais quando chega o processo de database, você estabelece um processo de pressão imensa.
2: Em 2022, o Supremo Tribunal Federal considerou inconstitucionais as decisões da Justiça Trabalhista a favor da ultratividade. O projeto que permite a validade de acordos e convenções coletivas após o seu prazo de vigência até que uma nova negociação seja feita, precisa ser aprovado na Comissão de Trabalho e na Comissão de Constituição e Justiça para ser enviado para o Senado. Da Rádio Câmara de Brasília, Silvia Minhato.
1: Meio Ambiente.
4: Deputados aprovaram urgência para um projeto que reduz a área de proteção do Pantanal de Mato Grosso. O repórter Antônio Vital explica a questão.
5: A Câmara dos Deputados aprovou o regime de urgência para projeto que susta a ampliação da estação ecológica de Taiamã, em Mato Grosso, localizada nos municípios de Cáceres e Poconé, no Pantanal. Decreto do governo publicado em março ampliou a área da reserva de 11 mil para 68 mil hectares, com base na importância ambiental da área e com o argumento de que não há conflitos de terra na região, que tem quase 70% de vegetação natural preservada. De acordo com o Instituto Chico Mendes de Conservação e Biodiversidade, o ICMBio, a estação ecológica possui um berçário de peixes vital para o Pantanal, é um corredor ecológico para espécies ameaçadas e está localizada em área alagável, sem atividade econômica consolidada. O projeto que susta o decreto de ampliação da área foi apresentado pela deputada Coronel Fernanda, do PL de Mato Grosso. Ela alegou que o aumento da área protegida ocorreu sem que os produtores rurais e a população local fossem ouvidos.
6: Essa reserva, ela já existia, ela é cuidada, ela é preservada pela população de Cáceres. E o governo federal, fazendo a sua mídia social, como sempre, dentro da sua ideologia, aumentou essa reserva, um tamanho inadmissível, sem trazer nada para ofertar à população, sem dar condições para aquela população continue preservando, sem dar condições para aqueles produtores que estão lá continuem fazendo o que eles sabem fazer bem, é trazendo recurso e riqueza para o estado de Mato Grosso e para o Brasil.
5: Estações ecológicas têm uso restrito, não podem ser exploradas economicamente e são destinadas apenas a pesquisas e conservação. Nessas áreas estão proibidas atividades agropecuárias ou de turismo comercial. O regime de urgência permite que a proposta seja analisada diretamente no plenário da Câmara, sem passar pela análise das comissões permanentes da Casa. O deputado Tadeu Venere, do PT do Paraná, criticou o regime de urgência e justificou a necessidade de proteção do Pantanal, um dos biomas mais ameaçados do país.
7: O Pantanal é uma das áreas, se não a maior, uma das áreas, maiores áreas úmidas do mundo. Nós estamos vivendo uma crise climática sem precedentes. Eu acredito que todos, mesmo aqueles que acham que a Terra é plana, sabem que a crise climática é algo que está acontecendo de fato. E nós ampliarmos áreas como essa. E houve o debate e depois disso votarmos aqui um projeto que dispensa, inclusive, que nós possamos ouvir as comissões dessa casa, nos parece extremamente perigoso, precipitado e inócuo, até porque nós sabemos que haverá depois contestações.
5: Ainda não há data para votação no plenário da Câmara do projeto que susta a ampliação da Estação Ecológica de Itaiamã, no Pantanal de Mato Grosso. Da Rádio Câmara, de Brasília, Antônio Vital.
8: Desenvolvimento Regional.
1: Paulo Guedes, do PT de Minas Gerais, é favorável à criação da região integrada de desenvolvimento do litoral norte de Pernambuco e Paraíba. A ideia, segundo o deputado, é que União, Estados e Municípios se articulem para promover ações de desenvolvimento no local.
4: Paulo Guedes afirma que a criação da RIDE amplia também investimentos em infraestrutura e geração de empregos. Ele ressalta, por fim, que a integração favorece o planejamento compartilhado e a redução das desigualdades econômicas e sociais na região.
1: Termina agora o Jornal Câmara dos Deputados, produzido pela Rádio Câmara, com trabalhos técnicos de Wellington Teles, apresentação de Márcio Aquilissardi e Tércia Guimarães. Boa noite para você.
4: Uma boa noite, a Voz do Brasil volta amanhã.
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1: É incrível estar aqui e sempre como... Como se fosse a primeira vez, né? É como se o tempo não tivesse passado, assim como as canções de amor que não passam, né? Também indagava o mestre Carlos do Mundo de Andrade. Para quem ama, o tempo passa. Não passa o abismo do coração. Lá dentro perdura a graça do amor, florindo em canção. O tempo nos aproxima cada vez mais, nos reduz a um verso e uma rima. De mãos e olhos na luz. Não há tempo consumido, nem tempo a economizar. O tempo é todo vestido de amor e tempo de amar. O meu tempo é o teu. Amada. Pensando em qualquer medida, além do amor não há nada. Amar é um sumo da vida. São muitos mitos, são mitos de calendário. Tanto o ontem como agora, e o teu aniversário é um nascer a toda hora. Você arrebenta qualquer um, né? E o nosso amor que brotou do tempo não tem idade, pois só quem ama escutou. Vai você.

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1: Rádio Campus FM e a hora certa. 9

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